0: A Oriente FM informa a hora certa. 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
1: 21 horas.
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1: 21:13.
2: Hoje eu tentei fazer uma canção que não falasse de você nem que eu te quero. Vou começar de novo aí, no primeiro verso.

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1: 21 horas e 50 minutos.

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1: 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Você pode entrar.

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2: Meia-noite.

Boa noite, irmãos e irmãs. Senhor, fica conosco. Já é tarde, já terminou o dia. Obrigado, Senhor, por tudo que conseguimos fazer hoje, pela nossa família, por quem trabalhamos, pelos nossos amigos e amigas que encontramos. Dá gosto, Senhor, trabalhar convosco na construção de uma humanidade mais feliz e de um mundo mais humano e fraterno. No entanto, Senhor, pedimos perdão por aquilo que poderíamos ter feito e não fizemos. Poderíamos ter dado e exigido um pouco mais de nós. Amanhã, porém, teremos uma nova oportunidade. Procuraremos fazer aquilo que estiver dentro de nossas possibilidades. Esperamos encontrar-vos novamente, amanhã, fortalecidos e fortalecidas com a vossa graça, para realizar os propósitos que hoje renovamos na vossa presença. Amém. Pai nosso que estais no céu, santificado seja o vosso

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A Radioatividade leva até vocês mais um programa da série a série. Dedique uma canção a quem você ama. Eu tenho aqui em minhas mãos uma carta. Uma carta de um ouvinte que nos escreve e assina com um singelo pseudônimo

0: Meia-noite e 42 minutos.
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0: Uma hora e um minuto.
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0: 1:22.
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0: 1:40.
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0: 2 horas e 1 minuto.
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0: 2:39.
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0: 3 horas.
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0: 3:20.
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2: Quatro horas.
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1: 4:47.

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2: 4h55.
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Bom dia, irmãos e irmãs. Senhor, dormimos bastante, descansamos e estamos dispostos e dispostas para o dia que agora se inicia. Nós te agradecemos pelo sono repousante que tivemos nesta noite e queremos te dizer que durante o dia inteiro queremos estar na tua presença. Queremos enxergar-te em nossos lugares de trabalho, nas pessoas com quem cruzamos pelas ruas, nos marginalizados que encontramos. Faze que tenhamos para cada um deles e delas uma atitude digna de cristãos que carregamos conosco. Que sejamos pacientes, caridosos e caridosas com as crianças e que aprendamos a corrigir sem humilhar, a amar sem adular e a fazer aquilo que teu Filho Jesus Cristo veio fazer entre nós, viver uma vida inteira de amor no serviço aos irmãos e às irmãs. Que todos e todas tenham um bom dia, um bom trabalho e que o Senhor Jesus permaneça sempre em nossos corações. Glória ao Pai, ao Filho e ao Espírito Santo, como era no princípio, agora e sempre. Amém.

0: 5:02.
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8: 5 horas e 16 minutos.
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1: 5 horas e 27 minutos.

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1: 5:36.
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7: 5:42.
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1: 5 horas e 47 minutos.

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1: 5:54.
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0: 6 horas.
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3: O anjo do Senhor anunciou a Maria, e ela concebeu do Espírito Santo. Ave Maria, cheia de graça, o Senhor é convosco. Bendita sois vós entre as mulheres, e bendito é o fruto do vosso ventre, Jesus. Santa Maria, Mãe de Deus, rogai por nós, pecadores, agora e na hora de nossa morte. Amém. Eis aqui a serva do Senhor, faça-se em mim segundo a vossa palavra. Ave Maria, cheia de graça, o Senhor é convosco. Bendita sois vós entre as mulheres, e bendito é o fruto do vosso ventre, Jesus. Santa Maria, Mãe de Deus, rogai por nós, pecadores, agora e na hora de nossa morte. Amém. E o Verbo divino se fez carne e habitou entre nós. Ave Maria, cheia de graça, o Senhor é convosco. Bendita sois vós entre as mulheres, e bendito é o fruto do vosso ventre, Jesus. Santa Maria, Mãe de Deus, rogai por nós, pecadores, agora e na hora de nossa morte. Amém. Rogai por nós, Santa Mãe de Deus, para que sejamos dignos das promessas de Cristo. Oremos. Infundi, Senhor, como vos pedimos, a vossa graça em nossas almas, para que nós, que pela anunciação do anjo, vimos ao conhecimento da encarnação de Jesus Cristo, vosso Filho, por sua paixão e morte, sejamos conduzidos à glória da ressurreição, pelo mesmo Cristo, Senhor nosso. Amém.
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5: A Igreja Católica está espalhada no mundo inteiro há 2000 anos. Todos os países têm uma Igreja Católica, mas tem outras igrejas também. Então não há mais briga, não. Há um respeito ecumênico, há uma caridade que nos leva a respeitar as outras maneiras de crer também. Nós procuramos dialogar como irmãos, né? Como pessoas mais educadas. Há um laço comum na origem e fim de todo o gênero humano. Somos humanos. A Igreja Católica reconhece que tudo o que de bom, de verdadeiro existe nas outras religiões vem de Deus. É reflexo de sua verdade. Pode preparar para acolher o Evangelho, mover em direção à unidade da humanidade na Igreja de Cristo. Pois é, nós não podemos pensar que somos os melhores, não. Há um respeito grande, há uma convivência até em muitas igrejas fazendo campanhas. Por exemplo, lá na terremoto da Colômbia, tem católico, tem protestante, tem espírita, todo mundo ajudando. A coisa é muito grave, não tem briga mais não. Somos irmãos de outra maneira. Então nós procuramos ver o que tem de bom nelas. O Papa João Paulo falava muito, procura o que nos une. Vamos procurar o que nos une para o melhor em Cristo Jesus como povo de Deus. Nada de atacar, nada de falar mal, nada. Podemos analisar, né? Mas atacar não. Às vezes quando a gente está analisando, alguém acha que a gente está metendo pau, não. Está falando mal, não. Estamos analisando as diferenças que existem nas igrejas e nas religiões, sem nos colocar acima de todas elas. Somos irmãos em Cristo, todos nós morreremos também vamos nos apresentar diante de Deus algum dia.
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1: 6 horas e 10 minutos.

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2: 6:15.
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2: 6:30.
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2: Nasce um novo dia. Esteja na paz de Deus fortemente, com saúde e paz. Amém. Vou começar o programa de hoje com a oração. A oração aos aflitos.
3: Oração aos aflitos. Aflita se viu a Virgem Maria aos pés da cruz. Aflita me vejo. Valei-me, Mãe de Jesus, confio em Deus com todas as minhas forças. Por isso peço que ilumine os meus caminhos, concedendo-me a graça que tanto desejo. Amém.
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7: Vamos agora à carta do ouvinte. 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
8: No programa de hoje, recebo a carta da amiga consulente Thaís. Ela escreve para o programa em busca de uma orientação do mestre Manuel de Ogum. Thaís é moradora do município de Ipatinga, Minas Gerais. Em sua carta, ela diz o seguinte: mestre, estou gostando do meu melhor amigo, mas ele tem namorada. Não consigo me declarar, porque ela também é minha amiga. Tenho muito medo de perder a amizade dele. O que eu faço?
9: Através de suas análises em jogos de búzios e cartas de tarô, o mestre Manuel revela a solução.
10: E o melhor caminho a seguir?
8: O mestre Manuel responde: nesse caso, o melhor é se afastar um pouco e torcer para que essa paixão acabe logo. Olhe mais à sua volta, preste atenção em outros jovens, faça novos amigos, vá a lugares diferentes. Tente se manter ocupada, assim sobra menos tempo para ficar sonhando com esse amor impossível. É claro que é muito mais fácil falar do que fazer, mas é o único jeito de não magoar os dois.
2: Vamos agora à carta da ouvinte. Ela diz assim, né? Essa carta que vem de agradecimento para o programa de hoje. Ela diz: e quem escreve? Luzinete de Flores. Olá, mestre. Eu te escrevo para dar os meus agradecimento. Mestre, eu já tinha procurado outras pessoas que só prometia tirar a bebida do meu filho. Mestre, eu já tinha falado para minha família que eu não iria mais procurar ninguém para me ajudar a libertar o meu filho do vício, do alcoolismo. Por quê? Já tinha andado tanto, eu já tinha procurado mais de 10 pessoas que só me prometia e não resolvia. E eu vendo o meu filho se acabar na bebida, ele que já tinha até sofrido um acidente. Aí eu escutei o mestre na rádio e eu, nesse dia, ouvi uma pessoa dando um testemunho, falando que tinha deixado de beber, com a ajuda e os trabalhos do mestre Manuel de Ogum. Aí eu falei para minha família que eu iria fazer a última tentativa. Deus tocou no meu coração e é como é do jeito que o Senhor fala. Se Deus tocar no seu coração, venha. Eu fui, levei a foto do meu filho e o Senhor me disse tudo na consulta. O Senhor me disse também que era a última pessoa que eu iria procurar e que o meu filho vivia bebendo através de uma sombra espiritual de Zé Pilintro. E o Senhor me disse que fazia o trabalho e dava garantia que ele não bebia mais. E hoje estou muito feliz com o resultado, pois o meu filho não bebeu mais e já está com 6 meses que ele deixou. Obrigado, mestre Manuel de Ogum. Deus que te dê tudo de bom. O meu filho já está recuperando tudo que ele perdeu quando ele bebia. Ele está trabalhando, já comprou uma moto. E eu só tenho a agradecer o mestre Manuel de Ogum. Mestre, eu também quero saber se eu já posso falar para ele que eu fui aí para o Senhor tirar a pinga dele. Obrigado por tudo. Aqui fica Luzinete de Flores. Olá, minha cara amiga Luzinete de Flores. Olha, minha irmã, eu te agradeço de coração por você estar escrevendo sua carta de agradecimento. Fico muito feliz por seu filho já estar recuperando tudo que perdeu. Ele que já tinha sofrido até um acidente por causa de bebida, mas ele vivia assim porque estava acontecendo os problemas espirituais na vida dele. E graças a Deus, que foi Deus que me deu esse dom, e os orixás e os bons espíritos de luz, hoje ele está curado, está libertado do vício, não bebeu mais. A senhora me diz na sua carta aqui que já há 6 meses que ele parou, deixou de beber. Olha, minha cara amiga, ele nem bebeu e nem vai beber nunca mais, porque o nome dele está sempre nos meus rituais espirituais e na minha corrente de oração forte. Se você precisar, necessitar a respeito de qualquer outro problema, pode contar com esse seu amigo de hoje, de amanhã e de sempre, Mestre Manuel de Ogum.
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0: E agora vamos à carta de agradecimento dessa pessoa que obteve explicações, soluções e seus problemas foram resolvidos. E hoje encontra-se feliz e nos escreve para agradecer.
1: Em nome do Mestre Manuel, estou chegando com mais uma cartinha no programa Sua Vida e Seus Caminhos, da consulente Lídia Lima. Ela nos escreve da cidade de Vila Corrente, no Tocantins. Na sua carta, ela diz: eu amava um rapaz, mas ninguém aceitava a nossa relação porque ele era de má influência. Usava drogas constantemente, não tinha um trabalho fixo e havia começado a beber muito também. Eu não sei como pude gostar dele, mas acho que a sensação de ter alguém por perto me cegava dos males que ele poderia me causar. Briguei com minha família e com os meus amigos. Até que um dia fui mais cedo para a casa dele sem avisar e descobri que ele me traía com uma amiga dele. Depois disso, parece que meu mundo havia desabado. Eu sabia que ele não era o cara certo para mim, mas não conseguia tirar aquele sentimento do peito e a depressão tomou conta de mim. Até que minha mãe me levou até o Mestre Manuel e foi como em um passe de mágica, pois aos poucos fui me animando novamente e consegui esquecer desse amor que só me causou problemas. O Mestre Manuel, com sua força divina, é capaz de nos afastar do mal. Hoje acredito muito nisso e só tenho a agradecer ao Mestre Manuel.
2: 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Vamos agora aos depoimentos e testemunhos de pessoas que procuraram o Mestre Manuel para resolver seus problemas espirituais, que hoje se encontram felizes por ter conseguido alcançar a graça e resolver totalmente os seus problemas espirituais.
3: Meu nome é Valdemir, eu moro em Goianésia. Eu vim aqui para agradecer primeiramente a Deus, depois o Manuel de Ogum, que de minha vida estava um fracasso. Eu fui separado da minha família, os meus filhos ficou tudo contra mim por conta de uma pessoa que fez maldade para destruir o meu casamento, o meu lar. Então perdi praticamente tudo que eu tinha e hoje eu vim aqui para agradecer a ele, que eu estou muito feliz, graças a Deus. Primeiramente agradeço a Deus e segundo ele as coisas estão caminhando tudo bem. Eu só tenho que agradecer, coisa que eu não tinha plano para nada, não conseguia nada. Hoje eu estou conseguindo através do Mestre Manuel de Ogum. Eu vim aqui para agradecer ele mais uma vez, que Deus ilumina o meu caminho, o caminho dele, graças a voz a ele. Meu nome é Valdemir e eu moro em Goianésia.
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10: 6:57.
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16: Congresso corre contra o tempo para aprovar fim de imposto sobre compras internacionais.
17: Operação aplica multas por desmatamento ilegal em mais de 3 mil hectares em Minas.
16: Passa de 600 número de mortos após fortes chuvas no Nepal.
17: Estados Unidos ampliam controle sobre reservas de petróleo da Venezuela.
16: Futebol, de olho no G4, o Cruzeiro enfrenta hoje o Vasco, que luta para escapar da zona de rebaixamento.
17: Atlético recebe o Vitória e tenta manter sequência de vitórias.
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16: 7 horas e 26 minutos, Jornal da Itatiaia deste sábado, 29 de agosto de 2026, a apresentação Fernanda Viegas e Júnior Moreira. Muito bom dia para você que está com a gente. Estamos ao vivo também no YouTube com imagens no site, no aplicativo da Itatiaia, na Alexa, na TV Itatiaia, na Alexa, na TV a cabo e no canal 957 da Parabólica Digital. A partir de agora, toda a rede Itasat reunida para trazer os principais do mundo. Primeiro deles, vamos para o tempo.
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17: Fim de semana de tempo estável e quente em Minas Gerais. Não há previsão de chuva para nenhuma região mineira no sábado e nem no domingo. Os dias serão de predomínio de sol em quase todo o estado, exceto na faixa leste, o que favorece a elevação das temperaturas e névoa seca na maioria das regiões mineiras. Entretanto, com a melhora observada nos índices de umidade, a princípio, valores críticos inferiores a 30%, tendem a se concentrar em localidades do Noroeste, Norte e Triângulo Mineiro. Céu parcialmente nublado no Jequitinhonha, Mucuri, Rio Doce e Zona da Mata. Demais regiões, céu claro a parcialmente nublado. Névoa seca no Norte, Noroeste, Triângulo Mineiro, Alto Paranaíba. BH terão parcialmente nublado, com temperatura elevada e baixa umidade do ar à tarde. Na capital mineira, a temperatura máxima deve marcar 33 graus. Repórter Aline Neves.
19: 7h28, o governo e o Congresso Nacional correm contra o tempo para aprovar a medida que acaba com a chamada taxa das blusinhas.
20: Para quem faz compras em sites internacionais, a próxima semana pode ser decisiva. Isso porque a medida provisória que acaba com a chamada taxa das blusinhas entra na reta final de votação no Congresso Nacional. Depois da instalação da comissão mista, que aconteceu ontem, deputados e senadores voltam a se reunir já na segunda-feira para escolher o relator e votar o parecer da proposta. Se houver acordo, o texto segue já na quarta-feira para votação nos plenários da Câmara e do Senado. A pressa tem um motivo. A medida provisória perde a validade no dia 8 de setembro e, se não for aprovada até lá, volta automaticamente a cobrança de 20% de impostos de importação sobre compras internacionais de até 50 dólares. Isso significa que a decisão do Congresso vai definir se a isenção do imposto federal continua valendo ou se os consumidores vão voltar a pagar a taxa nas compras feitas em plataformas estrangeiras. A expectativa do governo e das presidências da Câmara e do Senado é de concluir toda a tramitação já na próxima semana para evitar que a medida caduque e que a cobrança seja retomada. De Brasília, Aline Pessanha.
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19: Rita, os juros devem seguir trajetórias diferentes nos Estados Unidos e no Brasil nos próximos meses. É isso? Bom dia para você.
21: Bom dia! E a semana termina com duas surpresas na sexta-feira. No mercado internacional, os investidores começaram a lidar com a possibilidade de que os juros dos Estados Unidos podem subir, sim, em setembro, depois da fala do presidente do Banco Central americano, Kevin Warsh, no simpósio que acontece em Jackson Hole. É uma reunião que o Banco Central americano promove e, é claro, o assunto mais tratado é a taxa de juros na maior economia do mundo e, consequentemente, a consequência do nível dessa taxa no resto do mundo. E a inflação, na opinião de Kevin Warsh, tem que ser priorizada para trazer essa inflação nos Estados Unidos para 2%, o centro da meta. E ela está medida pelo PCE, que é o Índice de Gastos do Consumidor Americano, a medida favorita do Comitê de Política Monetária de lá para controlar a inflação, em 3,3%. Bem acima dos 2%. As apostas agora são de que haverá uma alta de juros nos Estados Unidos em setembro. Com isso, o dólar se valorizou em relação às principais moedas do mundo. Por aqui, chegou a bater R$ 5,23, mas acabou fechando a R$ 5,19. O índice Bovespa, com um dólar mais valorizado, operou praticamente o dia todo em queda, até que saiu o relatório do CAGED, da geração de empregos formais no Brasil. E foi outra surpresa. A geração de empregos está se desacelerando muito mais do que o mercado previa. A criação de vagas formais em julho ficou em apenas 58.568. A expectativa média era de 114 mil novos postos de trabalho. O comércio e a indústria de transformação foram destaque no corte de empregos. Diante dessa desaceleração do emprego e, é claro, da economia, os investidores começaram a pensar e apostar que o Banco Central brasileiro pode cortar um pouco mais a taxa básica de juros, a Selic, o que fez com que a Bolsa saísse do negativo e operasse no positivo. Rita Mundim, para a Rádio Itatiaia.
16: Agora, 7 horas e 32 minutos a seguir. Multas por desmatamento ilegal atingem mais de 3 mil hectares em Minas.
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19: PET 34, operação aplica multas por desmatamento ilegal em mais de 3 mil hectares em Minas.
26: Mais de R$100 milhões em multas por desmatamento da Mata Atlântica foram aplicadas nos últimos 10 dias. É o que apontam os dados da Operação Mata Atlântica em Pé, divulgados pelo Ministério Público. Se olharmos apenas para Minas Gerais, foram 137 áreas fiscalizadas, 77 autos de infração aplicados e quase R$45 milhões em multas. Alexandre Gaio, promotor da Justiça do Paraná e coordenador do projeto Mata Atlântica em Pé, traz um panorama da operação deste ano e os resultados da ação aqui em Minas Gerais.
27: A operação desse ano, ela revela, primeiro, que houve uma diminuição de desmatamento nesses últimos 2 anos, mas que o desmatamento continua, né? E esse desmatamento não só continua, como continua afetando florestas maduras, florestas que são conservadas. E a operação também tem revelado cada vez mais eficiência na detecção desse desmatamento e na resposta aos ilícitos. Embora o desmatamento tenha diminuído nesses últimos 2 anos, a fiscalização diminuiu num ritmo bem menor. Isso significa que a operação tem conseguido alcançar resultados cada vez mais eficientes.
26: Grande parte do desmatamento da Mata Atlântica em Minas fica concentrada nas regiões do Jequitinhonha e Mucuri. O promotor Hawali Kindi, coordenador regional de meio ambiente em Diamantina, detalha como a tecnologia ajuda no combate ao desmatamento.
28: Essa operação, por ser realizada ano após ano, ela demonstra para esses infratores que hoje quem desmata é visto. A gente consegue fiscalizar utilizando esses instrumentos tecnológicos, como o vídeo monitoramento de satélite, mapa biomas, Brasil Mais, e esse cruzamento de dados com a SEMAD e o IBAMA. Então, essa operação demonstra que quem desmata é visto, é fiscalizado e será responsabilizado.
26: Durante as ações aqui no estado, 7 pessoas foram conduzidas e vários equipamentos foram apreendidos, incluindo 10 tratores usados pelos criminosos. Segundo as autoridades, a maior parte dessas ações de desmatamento foram feitas por donos de terra com a intenção de aumentar suas propriedades. Repórter Célio Ribeiro.
16: 7h37.
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16: A adoção de práticas sustentáveis no campo pode trazer benefícios tanto para o meio ambiente quanto para o produtor rural.
29: Opa, o Giro Agro deste sábado está no ar. E continuando o nosso papo sobre sustentabilidade, mais especificamente sobre o planeta, Vou conversar com ela. Mariana Ramos, gerente de sustentabilidade do Sistema Faeng Senar. Bom dia, Mariana. Satisfação recebê-la mais uma vez aqui.
3: Bom dia. Eu que agradeço a oportunidade de estar aqui mais uma vez com vocês, falando de um tema tão importante.
29: Mariana, a gente está falando muito sobre esse investimento. Gravamos uma entrevista aqui que vai compor nossa série especial sobre esse tema. Está imperdível, viu, gente? Vai estar nos canais todos, no Dial. Mas eu queria te perguntar isso. Mais do que ter um retorno financeiro, um retorno para o planeta, né?
3: Exatamente. Quando a gente planta árvore, a gente está falando de plantar vidas. E a gente não está pensando no momento só de agora. A gente está pensando a médio e a longo prazo, para as presentes e para as futuras gerações. As árvores dentro da propriedade, elas cumprem um papel fundamental de equilíbrio do ecossistema, né? A produção também é beneficiada dos serviços que advêm dessas árvores. Por isso, a importância já reconhecida do Brasil de ter em lei um percentual que o proprietário rural deve guardar dentro da sua propriedade no que tange a vegetação nativa, né? Dependendo do bioma, nós temos até assim, os campos de altitude, mas em sua grande parte, a maioria desses espaços são cobertos por árvores. Então, a importância de conservar e proteger dentro da propriedade.
29: E curioso, né, que o produtor ele tem que cuidar ali da árvore, ele tem que fazer o reflorestamento, a espaço dele. Mas isso que pode ser determinado ali pela lei, pela legislação, pode ser daqui a pouco o top 1 daquela fazenda.
3: Exatamente. Então, essa lógica que foi construída aí num tempo recente, até ruim, colocando como se tiver árvore dentro da propriedade fosse um problema para o produtor rural, isso é algo que o produtor rural nunca viu, né, como algo ruim, pelo contrário, né? Ele sempre viu uma reserva de madeira, até uma importância de ter essas árvores dentro da propriedade para o seu próprio uso, para reformar uma cerca, para fazer alguma benfeitoria dentro da propriedade. E ele se entende como grande guardião dessa madeira, né, desses recursos naturais. Então a árvore é vida, né?
29: Muito bem, está aí Mariana Ramos, gerente de sustentabilidade do Sistema Faeng Senar, Fabiano Frade, Itatiaia Agro.
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5: 7h40.
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6: O deputado federal Domingos Sávio, candidato ao Senado pelo PL, dá sequência à série de sabatinas da Itatiaia com postulantes às vagas na casa em Minas Gerais. Na primeira resposta, Sávio afirmou que quer ser eleito para promover uma mudança no Senado.
7: Uma razão muito clara, que não é só eu que sinto. Eu percebo que o Brasil sente, os mineiros em especial, porque a gente precisa de mudar o Senado da República. O Senado da República tem se omitido em questões muito graves para o Brasil. Pior do que se omitido, né? Tem envolvimentos no Senado inconfessáveis e, por isso, não cumpre o papel que cabe ao Senado. E eu acabei recebendo uma missão do próprio presidente Bolsonaro, percebendo isso, a importância de termos um Senado de pessoas comprometidas, e eu me preparei para isso. Eu fui vereador, prefeito de Divinópolis, fui deputado estadual, sou deputado federal já no quarto mandato. Alguns dizem até, Domingos, você saiu da zona de conforto. Se reeleger deputado seria algo, muito provavelmente, bem mais fácil. Mas o que nós precisamos nesse Brasil é de uma mudança no Senado da República. E por isso eu abracei como uma missão e foi delegada não só pelo presidente Bolsonaro, mas pela unanimidade do PL, que é o meu partido, pelo nosso candidato à presidência, Flávio Bolsonaro, com apoio do Nicolas Ferreira, com apoio de toda a nossa chapa de deputados federais, deputados estaduais. E agora nós estamos indo à luta e eu estou recebendo uma acolhida fantástica, porque isso que eu estou te respondendo é o sentimento do povo mineiro. Tem que mudar o Senado para a gente melhorar e mudar o Brasil.
6: Sávio fez críticas ao Supremo Tribunal Federal. O deputado considera que há ministros do STF que já deveriam ter sofrido o processo de impeachment. No entanto, na visão dele, falta engajamento dos senadores para que os pedidos sejam levados adiante na casa e votados.
7: Se ministro cometeu crime, se ministro ultrapassou os seus limites legais, o processo de impeachment tem que ser aberto. Ele tem o direito de se defender, mas estando errado, não está acima do bem e do mal, não está acima da lei, tem que fazer o impeachment. E eu já enxergo vários ministros, não é um só não, que já deveriam ter sofrido o impeachment. E se eu estivesse lá, eu que assinei vários pedidos, eu não só teria votado, mas trabalhado duro para isso ir em pauta. Não adianta agora, só na hora da campanha, falar que é a favor. Tem que fazer a diferença lá dentro para isso acontecer.
6: A sabatina completa com Domingo Sávio está disponível no canal da Itatiaia no YouTube e os destaques estão publicados no itatiaia.com.br. Repórter Nuno Krause.
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16: 7:43 a seguir no Jornal da Itatiaia. Passa de 600 o número de mortos após fortes chuvas no Nepal.
19: Estados Unidos ampliam controle sobre reservas de petróleo da Venezuela.
16: No futebol, de olho no G4, o Cruzeiro enfrenta hoje o Vasco, que luta para escapar da zona de rebaixamento.
19: Atlético recebe o Vitória e tenta manter sequência positiva no campeonato.
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0: democracia. 7h46.
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0: Passa de 600 o número de mortos após as chuvas fortes no Nepal. Esse e outros destaques agora com Luísa Ramos.
2: Equipes de resgate continuam trabalhando neste sábado para tentar retirar cerca de 100 operários presos em um túnel de uma usina hidrelétrica no norte do Nepal. 3 dias após a enchente devastadora que atingiu a região próxima à fronteira com a China. Cerca de 80 policiais e militares participam da operação dificultada pelas más condições climáticas, enquanto especialistas enviados pela Índia auxiliam nas buscas. Segundo um balanço oficial ainda provisório, 633 corpos foram retirados desde quarta-feira dos escombros e da lama deixados pela enchente, sendo 626 vítimas no Nepal e 7 na região chinesa do Tibete. Washington e Caracas anunciaram um acordo petrolífero classificado por Donald Trump como histórico na sexta-feira. O projeto prevê o desenvolvimento de 17 campos de petróleo com um potencial de 65 bilhões de barris e mais de 100 bilhões de dólares em investimentos privados. O acordo ocorre 8 meses após a captura de Nicolás Maduro na Venezuela. Desde então, a ex-vice-presidente Delcy Rodríguez governa o país com o apoio dos Estados Unidos.
3: Agora 7h48.
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3: Nath Fiuza tá chegando para contar tudo do futebol pra gente nesse sábado de muito futebol, Nath. Bom dia pra você.
4: Ei, Júnior, bom dia para você também, a quem nos acompanha aqui no Jornal da Itatiaia. Pois é, um sabadão de Campeonato Brasileiro com jornada esportiva dupla na Itatiaia. Já a partir de 5h05 da tarde, a gente acompanha direto da Arena MRV o duelo do Atlético contra o Vitória. Mais tarde, às 9h20 da noite, o Cruzeiro joga contra o Vasco em São Januário, no Rio de Janeiro. Além desses dois jogos, teremos mais uma partida neste sábado, já pela 25ª rodada da Série A, o duelo do São Paulo contra o Bragantino, às 20h no Morumbis. Repórter Cláudio Rezende está conosco, porque o goleiro Everson é desfalque para o jogo de hoje contra o Vitória, é dúvida também para o clássico de terça-feira contra o Cruzeiro, e com isso, Gabriel Delfim terá sua segunda oportunidade como titular no gol alvinegro hoje à noite. Não é isso, Cláudio?
5: Com a ausência do Everson para o jogo de hoje, segunda vez na temporada, para o goleiro Gabriel Delfim terá essa oportunidade para defender o gol atleticano diante do Vitória da Bahia. Revelado na base do Galo, tem 24 anos, o Gabriel Delfim já fica de sobreaviso também, porque o Everson, com esse trauma no pé esquerdo, virou dúvida para o clássico de terça-feira contra o Cruzeiro. E a tendência para hoje é que o técnico Barba Domingues, além do Gabriel Delfim, dê oportunidades também para aqueles jogadores que estão atuando menos. O Galo deve ter, portanto, um time alternativo logo mais na Arena MRV.
4: Muito obrigada, Cláudio Rezende. O Atlético abre a 25ª rodada na 9ª colocação, tem 33 pontos. O Galo que vem defendendo uma ótima sequência na temporada, ainda não perdeu no pós-Copa e terá hoje a oportunidade de somar alguns pontos e subir posições na tabela. O Atlético, claro, com atenções divididas, pensando no clássico da semana que vem contra o Cruzeiro Copa do Brasil, que é também a situação do seu adversário hoje, o Vitória, que também está na Copa do Brasil, perdeu para o Vasco no meio de semana, o próximo jogo na quarta, lá no Barradão, em Salvador. A gente fala também do Cruzeiro, em jogo hoje à noite no Rio de Janeiro contra o Vasco, times em situações opostas no campeonato, o Cruzeiro podendo entrar no G4 em caso de vitória mais tarde e o Vasco lutando contra o rebaixamento, delegação celeste já no Rio de Janeiro. Não é isso, repórter Rubem Júnior?
6: A delegação do Cruzeiro que chegou ontem à noite aqui no Rio de Janeiro, de onde volta a falar aí Itatiaia, não tem Arroio, também Gerson, preservados apenas visando o clássico da próxima semana. Um Cruzeiro bem mexido, não tem Fabrício Bruno que vai cumprir suspensão, mas tem a boa notícia, o Jonathan Jesus recuperou de uma luxação no ombro e está entre os relacionados. O Cruzeiro busca a 5ª vitória seguida no campeonato Brasileiro. Um provável time para pegar esse desesperado Vasco que luta contra o rebaixamento. Com Otávio, William, João Marcelo, Vidalba, o Jonathan Jesus e Rojas, Zé Lucas, Lucas Silva, Matheus Henrique, o ataque tendo João Costa, Kaique Kenji e Neyzer. Brigando também por vaga o Lúcio e o Felipe Moraes. Tá certo, 9:20 da noite, a Itatiaia chega quebrando tudo com Hugo Sérgio, locutor que é nosso. Tá certo, bom dia, ótimo sábado, Nação Azul.
4: Tá certo, bom dia, obrigada Rubem Júnior. O torcedor do Cruzeiro já vai poder curtir o pré-jogo para o jogo contra o Vasco a partir das 8 da noite no YouTube e logo depois da jornada do Atlético, aí a gente volta as atenções para o jogo do Cruzeiro. Para encerrarmos 25ª rodada da Série B, ontem o Atlético foi derrotado fora de casa para o Náutico por 2-1. O time de São João del Rei, que está na 12ª colocação da Série B, tem 34 pontos. As notícias do esporte aqui no Jornal da Itatiaia. Volto com você, Fernanda. Bom final de semana.
7: Ótimo sábado, Nath. Obrigada. Agora 7:52. No próximo bloco, Flávio Bolsonaro evita detalhar contas de filme, admite erro sobre tarifaço e diz que vai respeitar o resultado das urnas. Não saia daí, a gente já volta.
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2: 5 para as 8. O candidato à presidência da República pelo PL, Flávio Bolsonaro, afirma que o pedido de R$61 milhões ao ex-banqueiro Daniel Vorcaro para o filme baseado na trajetória do pai foi feito de boa fé.
3: Em sabatina no Jornal Nacional da TV Globo, o senador comparou o investimento solicitado para a produção do filme a outros aportes realizados por Daniel Vorcaro.
4: Importante separar o tipo de relação privada, né, que envolve esse patrocínio para um filme, que é o mesmo tipo de relação privada de um banqueiro, né, que investiu também, deu um patrocínio de R$160 milhões para um programa do Luciano Huck aqui da Globo. Não tem absolutamente nada de errado, é a mesma pessoa que fez um investimento de R$50 milhões no Grupo Globo, na Editora Globo, mais especificamente, para que fossem dadas várias palestras, inclusive uma em Nova York, que foi do Valor Econômico, que é do Grupo Globo. Então, isso aqui, Renata, né, o patrocínio para o Grupo Globo, o patrocínio para o filme privado, isso aqui foi de boa fé, não tem nada de ilegal, está tudo correto. A única relação que eu tinha com ele era sobre esse filme, mais nada. Eu não queria que essa obra de arte fosse perdida.
2: Questionado sobre o contrato firmado com Daniel Vorcaro, Flávio Bolsonaro havia prometido divulgar o documento, mas afirmou que as informações já haviam sido divulgadas pela imprensa.
4: Tudo já veio à tona pela imprensa. O que a perícia conclui? Conclui que não tem um centavo de dinheiro público nesse filme. É uma relação completamente privada. E mais, essa perícia mostra também que o patrocínio que foi feito, né, por ele, o filme custou mais do que o patrocínio que ele fez. E o contrato também veio à tona quando vazaram as conversas entre uma pessoa e o Daniel Vorcaro.
3: Na entrevista, o candidato também reconheceu como um erro a atitude do irmão Eduardo Bolsonaro de agradecer ao presidente dos Estados Unidos, Donald Trump, pelo tarifaço contra o Brasil.
4: Eu acho que ele errou de agradecer com relação às tarifas. O trabalho que ele fez lá para conscientizar, e a decisão que ele tomou foi o governo americano, não foi o Eduardo Bolsonaro, portanto ele não tem absolutamente nada a ver com isso. Né? O governo podia ignorar o que ele está falando. O governo tem as informações, tem o serviço de inteligência, né? Enfim. Agora você não pode acusar o Eduardo de manipular o Trump, né? Já seria demais. O Trump faz isso na cabeça dele.
2: Sem apresentar uma proposta concreta sobre o aumento real do salário mínimo, Flávio Bolsonaro afirmou que não pretende fazer economia sobre quem recebe o piso nacional.
4: Eu não vou fazer economia do povo mais sofrido brasileiro. Quem recebe salário mínimo hoje está perdendo o seu poder de compra por causa da gastança do governo. Não vou fazer economia em cima de você. Eu vou fazer um governo enxuto, eu vou reduzir a quantidade de ministérios. Eu vou cortar a burocracia, eu vou fazer tesouraço nos impostos.
3: Depois de fazer críticas ao sistema eleitoral e às urnas eletrônicas, Flávio mudou o tom e afirmou que vai respeitar o resultado das eleições.
4: Jamais questionei a questão, né, do processo eleitoral. Quero dizer a todos vocês que vou respeitar o processo eleitoral, vou respeitar o resultado das eleições.
2: 7h58.
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3: 8 horas em ponto em Belo Horizonte. Hoje, sábado, 29 de agosto de 2026. 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
3: O Kleber Ribeiro.
6: Júnior Moreira, dois atropelamentos são contabilizados em menos de 2 horas no bairro São Gabriel, na região nordeste de Belo Horizonte. Para começar, um homem de aproximadamente 40 anos foi atingido por um ônibus ao atravessar a rua Lagedo. De acordo com a Polícia Militar, após o choque, a vítima estava até consciente, porém foi socorrida pelo SAMU. 2 horas depois, já no finzinho da madrugada, outro homem não identificado foi atropelado, desta vez na Avenida Risoleta Neves. O motorista de um Chevrolet Onix azul acertou então essa vítima, que também foi socorrida. 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Repórter Clever Ribeiro.
2: Noticiário policial.
7: Gerente do tráfico é preso no centro de BH. O comparsa do traficante também foi detido. O criminoso é suspeito de arrecadar o dinheiro das vendas das drogas que são comercializadas na região central de Belo Horizonte pelos chamados vendedores itinerantes. Para não ser preso, o gerente do crime ofereceu a própria arma para os militares, mas uma grande quantidade de drogas. Além do crime de tráfico, o homem também pode responder por tentativa de corrupção ativa. O tenente Tiago, do 1º Batalhão da PM, dá mais detalhes do caso.
8: No momento da prisão, um dos autores, né, já tinha sido encontrado a quantia de droga com ele. Ele ofereceu aos militares mais uma certa quantia de droga e também uma arma de fogo, né, para que fosse liberado. Então, os militares, simulando a... tá, deslocaram até o local e conseguiram realizar a prisão, tanto do material quanto do outro autor que se encontrava em um porte dessa arma de fogo.
7: Repórter Alice Brito.
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9: Neste sábado, o dia será de céu claro a parcialmente nublado em Belo Horizonte, com temperatura elevada e baixa umidade do ar à tarde. Na capital mineira, a mínima foi de 15 graus e a temperatura máxima deve marcar 33, com umidade relativa do ar em torno de 20% à tarde. Repórter Aline Neves.
2: 8 horas, 2 minutos, a seguir. Mercado de trabalho melhora, mas milhões ainda procuram emprego.
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2: 8 horas, 5 minutos. O desemprego atinge menor nível no Brasil, mas quase 6 milhões ainda estão sem trabalho.
21: O número de brasileiros empregados com carteira assinada chegou à marca de quase 40 milhões, maior número já registrado no período do segundo trimestre na história da Pesquisa Nacional por Amostra de Domicílios, a PNAD Contínua. A taxa de desemprego também caiu e atingiu o menor patamar na série histórica para o período, com índice de 5,3%. A economista e professora do curso de Gestão e Negócios da UNA, Vanília Ferrari, explica o que tem contribuído para esse cenário.
22: Nós precisamos considerar alguns pontos. O primeiro ponto é que o IBGE considera desempregado a pessoa que não está trabalhando, que procurou trabalho e estava disponível para trabalhar. Então, aquelas pessoas que desistiram de procurar emprego por acreditar que não conseguiriam, eles estão categorizados no que nós chamamos de desalentados. Então, ele deixa de fazer parte da força de trabalho e não entra como desempregado na taxa convencional. Então, dessa forma, um aumento de desalentados e de informais pode impactar em uma redução da taxa de desemprego. O segundo ponto a considerar é que está ocorrendo um crescimento real do nível de emprego. O mercado tem se mostrado, né, mais aquecido, principalmente em alguns setores específicos. O setor de serviços, e aí nós podemos incluir administração pública, defesa, parte da seguridade social, educação, saúde, atividades administrativas, transporte e logística. Um segundo setor que vem apresentando um crescimento é o setor de construção civil, principalmente ligado a obras e infraestrutura. Empregos como serventes, pedreiros,

0: Da redação do Diário do Comércio, o repórter Leonardo Moraes tem os detalhes. Bom dia, Leonardo.
1: Bom dia. A busca de empresas mineiras por crédito cresceu 10% no primeiro semestre, segundo o levantamento da Serasa Experian. O resultado coloca o estado na liderança do Sudeste e na sétima posição do ranking nacional. O avanço em Minas superou São Paulo, que teve alta de 8,8%, o Espírito Santo com 3,8% e o Rio de Janeiro, que recuou 3,2%. De junho de 2025 para junho deste ano, o aumento foi de 9,4% no estado, somando 10% no acumulado de 12 meses. No Brasil, o crescimento foi de 7,5% até junho. Grandes empresas e micro e pequenas empresas registraram alta de 7,5%, enquanto as médias subiram 4,7%. A análise detalhada de especialistas você confere em diariodocomércio.com.br. Para Itatiaia, Leonardo Moraes.
2: 8 e 10.
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2: Bom dia, Leonardo Bortoleto.
4: Bom dia. Hoje, do Itatiaia Negócios Cast, direto dos estúdios da CNN em São Paulo, eu converso com Clóvis Torres, diretor-presidente, também presidente do Conselho de Administração da Belosan, que fala conosco sobre os desafios de uma mineração de ouro, o impacto que ela traz e, efetivamente, o que ela pode produzir de riqueza no local onde ela está e para o Brasil como um todo. Quando um projeto como esse ele é aprovado, o que gera para a região onde ele está instalado?
5: Muita coisa, né? Principalmente, eu acho que esse é o clamor maior de toda a região que está no nosso entorno, é a geração de empregos. Né? O programa social mais importante que nós teremos, que nós estamos desenhando nesse momento, fizemos o acordo com o Sistema S, com a FIEPA, né? A Federação de Indústria do Estado do Pará, que é justamente o programa de capacitação de mão de obra. Né? Para você ter ideia, duas semanas depois de recebermos a licença de instalação, agora em fevereiro passado, nós tínhamos quase 12 mil pessoas inscritas no nosso website procurando emprego.
4: 12 mil pessoas.
5: Então, é de se imaginar, lógico, é uma pobreza, é uma área pobre, é uma região pobre, né? Então, que este seja o principal benefício que a gente traz para a região, né? E é para a região também, para toda a população, é o que há de melhor. Porque você simplesmente fazer uma contribuição aqui e ali, fazer um programa social aqui e ali, né, ele tem um alcance, mas um alcance, na maioria das vezes, é limitado. Né? A geração de empregos não, ela é ali constante, porque no mínimo você está capacitando a pessoa para terminado, eventualmente, a exaustão da mina, né? Correndo a exaustão da mina, e o projeto, porque a mineração ela é finita, né? O projeto terminar, você tem uma pessoa capaz de procurar emprego em qualquer outro lugar. Ela foi ali capacitada, ela estudou, ela se preparou para conseguir emprego em vários outros lugares.
4: Esse é um dos efeitos de longo prazo da implantação de um projeto como esse.
5: Com certeza.
4: Mas não só esse.
5: Não, tem vários outros. Né?
4: É porque às vezes a gente consegue perceber o imediato de uma maneira muito clara, mas tantos lugares no Brasil que eu acompanhando a história de mineração vi serem transformados e nem sempre isso fica claro e evidente. Então, acho que é uma boa oportunidade também da gente entender os impactos de longo prazo.
5: Os impactos são grandes, eles são de curto, médio e longo prazo. A geração de recursos, de riqueza, ela é inegável. Nós temos ali, não só... hoje, o IBRAM, o Instituto Brasileiro de Mineração, ele fez um estudo onde ficou provado que a cada emprego direto gerado por um projeto de mineração, há 10 indiretos criados. Ou seja, eu terei 1.000 pessoas trabalhando diretamente para nós. Nós teremos 10.000 pessoas trabalhando indiretamente, seja em empresas contratadas, seja nos serviços que nós vamos precisar para o projeto.
4: Nós estamos
5: falando de uniforme, segurança, alimentação, transporte, tudo isso gera, além do próprio consumo que os empregados da empresa acabam tendo na região e que vão utilizar dos serviços locais, seja uma padaria, seja um cinema, seja qualquer coisa, né? Porque eles vão morar lá e vão morar por muito tempo. Somos todos vizinhos. Então, você, como toda boa vizinhança,

0: criança vai usar, né, quem você conhece. E esta é uma coisa que nós temos trabalhado com os potenciais contratados, né, empresas contratadas, que há um mínimo percentual de ser utilizado de mão de obra local, ser obrigado ou não trabalhar para a gente.
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3: 8h14, daqui a pouco, oscilação de votos traça novo mapa eleitoral do Brasil.
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8: Agora 8h16.
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8: O dia dos candidatos à presidência da República.
9: O presidente Lula, candidato à reeleição pelo PT, cumpre a agenda agora de manhã em Belo Horizonte. O principal compromisso do petista é na capital mineira, no ato político chamado de Mulheres com Lula, marcado para daqui a pouco, às 10 horas da manhã, na Serraria Souza Pinto, na Avenida Assis Chateaubriand, na região central da capital. Já o candidato à presidência da República pelo PL, Flávio Bolsonaro, cumpre agendas no Rio de Janeiro. Flávio tem agendas hoje em Angra dos Reis. O político participa de uma motocarreata no início da tarde e, na sequência, no final do dia, participa de uma barqueata com apoiadores. Já o candidato à presidência da República pelo PSD, Ronaldo Caiado, cumpre agendas hoje aqui em São Paulo. O político irá visitar a festa de peão de boiadeiro de Barretos, no interior de São Paulo. O candidato à presidência da República pelo Partido Novo, Romeu Zema, permanece no Rio Grande do Sul, onde vai visitar o local onde uma ponte caiu duas vezes, conversar com empresários e se reunir com moradores e apresentar propostas sobre o El Niño e problemas de infraestrutura no sul do país. Zema termina o dia com um encontro de mulheres do Partido Novo em Canoas, na região metropolitana de Porto Alegre. O candidato à presidência da República pelo Avante, Augusto Cury, desembarca hoje no Rio de Janeiro, O político irá visitar a comunidade da Rocinha, na capital fluminense. Vai participar ainda de um ato de lançamento do jingle de campanha, almoçar com líderes locais e termina o dia sendo sabatinado no Jornal Nacional da TV Globo. Já o candidato à presidência da República pelo Missão, Renan Santos, tem agenda hoje aqui na capital paulista. O político, no início da tarde, terá um encontro com apoiadores e irá realizar uma carreata na Praça Charles Miller. De São Paulo, repórter Mardélio Couto.
3: Agora, a agenda dos candidatos ao governo de Minas.
10: Gabriel Azevedo, do MDB, terá uma série de agendas pelo interior de Minas. Pela manhã, ele grava conteúdo audiovisual em Moeda. Depois, se desloca para São João del Rei, onde visita o Memorial Tancredo Neves e o Festival do Pão de Queijo pela tarde. Gabriel encerra o dia em Tiradentes, no Festival de Gastronomia da cidade. O atual governador e candidato à reeleição, Matheus Simões, visita o Mercadão de Montes Claros pela manhã. No começo da tarde, faz um ato na Praça Getúlio Vargas, em Rio Pardo de Minas, e uma caminhada com o prefeito e lideranças da cidade. À noite, participa da festa de agosto de 2026 em Mirabela. Flávio Roscoe, do PL, estará em Lagoa da Prata. No local, participa de uma inauguração de comitê pela manhã e de um adesivaço no início da tarde. Já Patrus Ananias, do PT, estará no evento Mulheres com Lula, na Serraria Souza Pinto, a partir das 9 da manhã. À noite, ele estará presente na virada cultural no centro de Belo Horizonte. Alexandre Calil, do PDT, não tem agenda prevista para hoje, enquanto Cleitinho, do Republicanos, não divulgou o que fará até o fechamento desta matéria. Repórter Nuno Krause.
11: Os compromissos dos candidatos ao Senado por Minas.
12: Hoje, os candidatos às duas vagas disponíveis pelo Estado cumprem agendas e compromissos de campanha. A ex-prefeita de Contagem, Marília Campos, do PT, irá fazer uma entrevista na parte da manhã e, em seguida, vai para um ato com o presidente Lula aqui em Belo Horizonte. Na parte da tarde, ela almoça com o prefeito do município do Alto Rio Doce. Ontem, a candidata do PT recebeu, na capital mineira, o apoio do partido Rede Sustentabilidade à candidatura dela ao Senado por Minas.
13: É um partido que tem credibilidade, que tem muitas lideranças em todo o estado e, sem dúvida nenhuma, vai contribuir muito para a nossa mobilização, organização, na abordagem, na busca de confiança dos eleitores mineiros para a minha candidatura e a candidatura da Áurea Carolina ao Senado Federal.
12: Carlos Viana, do PSD, vai participar de uma caminhada ao lado do Matheus Simões, governador do estado de Minas, também do PSD, em Montes Claros. Ontem, ele esteve no Triângulo Mineiro em conversas com lideranças e também com empresários.
14: Cada macro-região de Minas tem um desafio. Aqui, nessa parte importante, mais desenvolvida do estado, a preocupação são as estradas vicinais, as estradas de produção, as ligações, especialmente com São Paulo, e o tramo ferroviário para exportação via Porto de Santos. Boa parte das nossas estradas ainda são de terra, as carretas são muito grandes, as prefeituras têm um problema sério de manutenção. Nós temos recebido uma demanda muito grande, portanto, por infraestrutura.
12: Domingos Sávio, do Partido Liberal, irá na parte da manhã acompanhar uma celebração na cidade de Araújos. Depois, ele vai se encontrar com o prefeito de Nova Serrana. Na parte da tarde, ele vai participar do lançamento de candidaturas de aliados em Papagaios e Contagem. Repórter Luísa Marques.
15: Agora, a análise do âncora da CNN Brasil, William Vack.
16: Onde está no Brasil aquele pedaço do eleitorado, que é o pedaço que decide as próximas eleições? Eu estou falando especificamente das presidenciais. Geograficamente, está naquelas cidades que os especialistas chamam de cidades pêndulo. São as cidades que não se alinham de forma estável às forças políticas que estão se enfrentando. Mais de 1.000 cidades brasileiras cabem nessa categoria. Elas oscilam de um lado para o outro em cada eleição. E ali, nessas 1.000 cidades, moram mais de 30 milhões de pessoas. Essa volatilidade eleitoral já foi maior. Agora ela está caindo. pois as regiões brasileiras estão se tornando mais homogêneas, digamos assim, em termos de apoio a este ou aquele lado da política, o que não significa de jeito nenhum que as eleições estariam decididas já antes mesmo de começarem, pois a concentração geográfica dessas cidades pêndulo, ela indica essa concentração o seguinte: São Paulo, Rio Grande do Sul e Minas Gerais são os colégios eleitorais decisivos nas próximas eleições presidenciais. É em São Paulo, aliás, que o PT encontra suas maiores dificuldades, com o interior solidamente à direita do espectro político. Porém, é a região metropolitana de São Paulo, onde provavelmente a próxima eleição presidencial será decidida. Ela tem muita gente. São mais ou menos 12 milhões de eleitores nesse pêndulo. E foi dessa área metropolitana, ali estão 18 cidades, a área metropolitana de São Paulo, foi dessa área que saiu a vantagem decisiva para a vitória de Lula nas últimas eleições. Mas como é que está isso agora? Altamente competitivo, segundo os levantamentos. Os municípios que tinham votado pela direita em 2018 foram para a esquerda em 2022. Se o pêndulo continuar sendo pêndulo, oscilando de um lado para o outro, desta vez seria de novo a vez da direita.
17: Da CNN em São Paulo, William Vac.
3: 8 horas 24 minutos. Daqui a pouco, as atrações culturais do fim de semana.
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11: Agora 8h27.
15: Trânsito. Direto da Central Itatiaia Emive. 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
11: Para atualizar, Cléber Ribeiro.
27: Pois é, Júnior. O mapa de monitoramento da Itatiaia já registra alguns pontos de trânsito mais intenso em Belo Horizonte nesta manhã de sábado, viu? O hipercentro ali tem alerta de batida leve na Rua dos Guaranis e fluxo lento na região. Já na zona leste da capital, o motorista pisa no freio na Avenida do Contorno, no bairro Floresta, também nas imediações ali do McDonald's, porém sem ocorrência no momento, apenas pelo fluxo de veículos. 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Repórter Clever Ribeiro.
0: 8:28, Alceu Valença, Jorge Aragão, Oswaldo Monte estão entre os destaques do fim de semana em Belo Horizonte.
3: A agenda cultural do fim de semana está no ar.
1: Como fosse um parque nessa valsa triste se desenvolvesse ao som dos bandolins.
3: Para celebrar 70 anos de vida, Oswaldo Montenegro remonta o espetáculo de maior sucesso da carreira, o álbum A Dança dos Signos. Eu

0: neste sábado, às 9 horas da noite, no Palácio das Artes. Ingressos pelo Simpla.
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4: Sabadão, 29 de agosto, começando o Café Express. Eu sou Vitória Vieira.
5: Eu sou Evandro e estas são as manchetes de agora.

0: Endividamento familiar se mantém estável em junho.
1: O Brasil tem candidatos nascidos na China, Bolívia, Síria e mais países nestas eleições.
0: IBGE, São Paulo é a capital mais habitada.
1: Fundo imobiliário leva dividendos após melhora no desempenho operacional.
0: Ibovespa volta ao tom negativo e dólar supera R$ 5,20. O endividamento das famílias brasileiras permaneceu estável em junho, segundo o Banco Central, mantendo-se em 49,8%, mesmo após o lançamento do Desenrola 2.0. Apesar da estabilidade mensal, o indicador aumentou um ponto percentual em 12 meses. Já a parcela da renda comprometida pelas famílias subiu para quase 29%, alta de 0,4 ponto percentual em relação a maio e de 1,7 ponto em 12 meses. A inadimplência da carteira de crédito total do Sistema Financeiro Nacional também cresceu.
1: O TSE recebeu 24 registros de candidatos nascidos no exterior que se autodeclararam brasileiros naturalizados para as eleições deste ano. Entre eles estão principalmente pessoas nascidas na Bolívia, Síria, Peru e Itália. O levantamento também indicou dois pedidos de portugueses com igualdade de direitos, possibilidade prevista de acordo com a Lei de Reciprocidade entre Brasil e Portugal. Segundo especialistas em direito eleitoral e migratório, portugueses residentes no Brasil podem exercer direitos políticos do país, desde que atendam às regras estabelecidas. Um dos candidatos, nascido no Porto e declarado naturalizado, pode ter preenchido o cadastro incorretamente.
0: Segundo estimativas do IBGE, o Brasil tem 214 milhões de habitantes. Entre as capitais, São Paulo é a mais populosa, com 11 milhões de moradores, enquanto Palmas apresenta a menor população, com 333 mil habitantes. O levantamento também aponta desaceleração do crescimento populacional do Brasil. A taxa foi de 0,37% entre 2025 e 2026, abaixo do 0,39% registrados no período anterior. Entre as capitais, Boa Vista teve o maior crescimento geométrico de 3,2%.
1: Vamos agora com o primeiro giro de informações do mercado financeiro.
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1: O fundo imobiliário Alianza Trust Renda Imobiliária anunciou um aumento na distribuição de rendimento aos cotistas após encerrar julho, com o melhor desempenho operacional dos últimos 12 meses. De acordo com o relatório gerencial mais recente, o fundo registrou o resultado de caixa 10 centavos por cota, equivalente a aproximadamente 16,6 milhões de reais. O montante corresponde ao limite superior da projeção de rendimentos divulgada pela gestão para o segundo semestre de 2026. Estimada em 8 centavos por cota.
0: O Ibovespa, que começou o pregão em leve alta, inverteu o sinal para negativo, com novas falas do presidente do Fed, reforçando as apostas de uma alta nos juros norte-americanos em setembro. Os índices também testaram o tom negativo. Dow Jones caiu 0,09% e a Nasdaq operou com queda de 0,14%. O movimento logo se inverteu e os índices voltaram ao território de ganhos. 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
1: 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Outras informações a seguir aqui no Café Express. Até já!
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1: Oriente 8h34.
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0: Olá, eu sou Evandro e este é o Café Express, as notícias do Brasil e do mundo aqui no seu rádio.
1: E eu sou Vitória Vieira. Vamos às manchetes. Café
0: Express. STF mantém suspensas multas sobre saúde mental nas empresas.
1: Apesar de avanço, votação do fim das 6x1 em plenário ainda depende de acordo.
0: Preços dos ovos caem na segunda quinzena de agosto, com demanda mais fraca.
1: Braskem avança em pedido de recuperação extrajudicial.
0: BTG Pactual entra no mercado de benefícios corporativos com cartão que reúne VA e VR. O STF confirmou por unanimidade a suspensão por 90 dias de multas e outras sanções relacionadas a regras do NR1 sobre riscos psicossociais no ambiente de trabalho. A norma exige que empresas identifiquem e reduzam fatores como estresse, assédio, excesso de jornada e sobrecarga. Durante a suspensão, o Ministério do Trabalho não poderá punir empresas que ainda não tenham implementado estas medidas específicas. As demais obrigações da NR1 continuam válidas, incluindo a proteção à saúde física e mental dos trabalhadores. A decisão atende a pedido do Confenem e vale para todas as empresas brasileiras até setembro.
1: A PEC, que propõe o fim da escala de trabalho 6x1, avançou no Senado, mas a votação no plenário, na próxima semana, ainda depende de um acordo político. O relator da Comissão de Constituição e Justiça apresentou parecer favorável à admissibilidade da proposta e rejeitou as emendas apresentadas por outros senadores. A estratégia é manter o texto aprovado pela Câmara dos Deputados, evitando alterações que fariam a proposta retornar à casa. O governo Lula busca acelerar a tramitação para possibilitar a promulgação antes do primeiro turno das eleições, marcado para o dia 4 de outubro, embora ainda não haja garantia de votação antes do pleito.
0: O preço do ovo começou a cair na segunda metade de agosto, após permanecer estável na primeira quinzena, segundo o CPEA. A redução ocorreu devido ao enfraquecimento das vendas, comportamento comum neste período do mês, afetando tanto regiões produtoras quanto os mercados atacadistas do país. Com a demanda menor, atacadistas e varejistas passaram a pressionar por descontos, levando produtores a reduzir preços para acelerar a saída do estoque. Apesar disso, a oferta controlada em algumas regiões ajudou a limitar a intensidade das quedas registradas no mercado.
1: Vamos com as notícias do mercado financeiro.
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1: A petroquímica Braskem informou ao mercado que a Justiça de São Paulo aprovou o processamento da recuperação extrajudicial em continuidade ao pedido já comunicado. Na decisão, a segunda vara de falências manteve a suspensão por 120 dias das cobranças e execuções relacionadas às dívidas incluídas no processo. O período já considera um desconto de 60 dias anteriormente concedido em medida cautelar. Com isso, ficam temporariamente suspensos os processos de execução, pedidos de falência e medidas de bloqueio ou apreensão de bens da Braskem e de algumas das suas controladas que participam da recuperação extrajudicial.
0: O BTG Pactual BPAC11 entra no mercado de benefícios corporativos com o lançamento do cartão BTG Benefícios, solução que reúne Vale Alimentação e Vale Refeição em um único cartão. Com bandeira Mastercard, o cartão terá versões físicas e virtual e poderá ser utilizado em compras presenciais e online, além de carteiras digitais. A solução também será integrada ao aplicativo BTG Banking, onde os usuários poderão ativar o cartão, gerar a versão virtual e consultar o saldo de transações. 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
1: 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Esse é o Café Express. É só um golinho de café, a gente volta. 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
2: Oriente, 15 para as 9.
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17: Oriente 10 para as 9.
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16: Oriente, 8h59.
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16: Bora, senhoras e senhores. Essa é a sua ZYX532 Oriente FM 98,3, sucesso o tempo todo. Emissora do Grupo Valdir Rocha de Comunicações. Vamos por aqui junto contigo até o meio-dia no seu sabadão. Bora lá. 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
16: Bom dia, senhoras e senhores. Um excelente sábado, meus amigos. Um ótimo fim de semana. Aí sim, reta finalíssima do mês de agosto. Estamos já no dia 29, menino. É isso. Sempre um prazer imenso ter sua companhia. Com gratidão a Deus que nos concede mais uma oportunidade. O dom da vida. É isso. Estamos juntos por cada meio-dia. Bom, já tem um horóscopo aí, não é isso? Vamos lá, a galera tá esperando o horóscopo há um bom tempo. Vamos lá, chama a primeira parte aí do horóscopo, vai.
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20: Um bom fim de semana para todos vocês. Aí, fim de semana também tem as previsões para o seu signo, Áries, Touro e Gêmeos.
19: Áries, de 21 do 3 a 20 do 4.
21: Ótimo final de semana para você que é do signo de Áries. Se você está ansioso, ansiosa para tomar uma decisão financeira, principalmente aí com foco em investimento, cuidado com a pressa, porque as decisões aberta a uma negociação. Para esse final de semana, sua cor é pink, número da sorte 14.
19: Touro, de 21 do 4 a 20 do 5.
20: Para você que pertence ao signo de Touro, bom final de semana para você também. E atenção, é preciso se colocar no lugar do outro para poder avaliar uma negociação ou para entender como a relação se desdobrará daqui para frente. O céu acentua brigas e discussões com pessoas muito próximas. Por isso, tenha calma e seja flexível para entender como se realizará a dinâmica entre vocês. Azul para hoje, número da sorte 61.
19: Gêmeos, de 21 do 5 a 21 do 6.
21: Oi, oi, oi, gêmeos, bom fim de semana para você. É um dia e um final de semana muito agitado e a sua agenda vai ser mexida. O dia também pede atenção redobrada com a impulsividade para resolver questões aí corriqueiras, né, do cotidiano. Você pode se irritar com uma pessoa, e isso pode acabar causando uma briga, hein? Hoje sua cor é violeta, número da sorte 8.
19: Câncer, de 22 do 6 a 22 do 7.
20: Alô, você de Câncer, bom final de semana. Existe o desejo de se apropriar da sua vida financeira e essa experiência afeta a autoestima. A impulsividade para tomar decisões pode prejudicá-lo. O céu pede entendimento dos limites e sabedoria para identificar o que realmente vale a pena. Pense em você e foque no desenvolvimento dos seus talentos com qualidade. 54 é o número da sorte. Cereja é a cor para hoje.
19: Leão, de 23 do 7 a 22 do 8.
21: Oi, leão, leonino, leonina. Você começa aí um final de semana um pouco irritado com situações muito próximas aí ou também situações de familiares. Realmente é preciso tomar uma decisão importante e você pode se sentir, né? Na verdade, você pode sentir que o momento é agora. Porém, existem algumas situações que precisam de um planejamento para poder dar certo. Mas é importante aí sempre dar o primeiro passo. Hoje a sua cor é o vermelho, seu número da sorte é o 57.
19: Virgem, de 23 do 8 a 22 do 9.
20: Virgem, atenção redobrada no trânsito, hein? Porque o dia segue agitado, podendo ativar acidentes e brigas. Você sente a necessidade de expor o que pensa com uma pessoa do seu convívio. Mas essa experiência pode trazer brigas, caso você haja na impulsividade. Por isso, calma e sabedoria com as palavras. Rosa é a cor, 20 é o número da sorte.
21: E daqui a pouquinho, Libra, Escorpião e Sagitário.
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16: Bora, senhoras e senhores. É isso aí, meus amigos. abraçar cada um em nossa companhia aqui, minha amiga Ritinha, Santantão do Jabaço, pelo aplicativo, obrigado, querida Ritinha, obrigado, minha amiga Marlene, cabeceira da Forquilha, aquele abraço pra você e todos aí, galera de Divisópolis também, muitíssimo obrigado, nossa querida amiga Milce Viana, todos da família aí, obrigado pelo prestígio da companhia, Paulinho Duarte, caminhoneiro, aquele abraço, querido Paulinho, meu amigo Deusdete aqui conosco também, valeu Deusdete, bora minha amiga Neuma e família, toda a galera aí do Conceição também com a gente, do Planalto, muito obrigado pelo prestígio de todos vocês aí, tá bom? A nossa amiga Gabriela, é isso, a Daílde e toda a família conosco, um forte abraço, querido amigo, hoje tá em casa, mas tá na luta também, né? Isso não para não. Alô, alô, Nevinha em Águas Vermelhas, obrigado, querida amiga, Deus abençoe. E deixa eu mandar um abraço mais que especial aqui, um forte abraço, com muito carinho, pra minha querida amiga Guiomar Alves, que Deus lhe abençoe, querida Guiomar, tá aqui pertinho da gente. Papai do Céu te proteja sempre, proteja toda a família também. E que bom que está aqui conosco. Que Jesus restabeleça sua saúde, que você fique cada vez melhor, minha querida. Um forte abraço. Deixa eu chamar mais um horóscopo, porque daqui a pouco nós vamos dar continuidade ao programa, vai.
19: 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Libra, de 23 do 9 a 22 do 10.
21: Vamos então às previsões para você que é do signo de Libra, de Escorpião, de Sagitário. Começando agora com você, Libriano, Libriana, bom fim de semana. Existe pressa aí para tomar uma decisão financeira ou profissional. Essa experiência pede muita sabedoria numa tomada de decisão, porque a impulsividade pode acabar te prejudicando. É um final de semana também, que podem ocorrer vários imprevistos financeiros. Hoje a sua cor é o roxo e o seu número da sorte é o 21.
19: Escorpião, de 23 do 10 a 22 do 11.
20: Escorpião, é um dia de grande agitação e você vai sentir-se ansioso e ansiosa ou irritado, irritada com uma situação. O céu, ele pede cuidado com brigas, agressões e qualquer tipo de violência, mas é um céu que pede de você uma postura em relação a uma pessoa ou situação. Analise com sabedoria como as suas decisões afetarão o seu futuro. Não se coloque em risco. Preto é cor para hoje, 23 é o número.
19: Sagitário, de 23 do 11 a 21 do 12.
21: Oi, oi, oi, para você que é do signo de Sagitário. Existe aí ansiedade emocional para a tomada de uma decisão que coloca na linha de frente os seus medos e inseguranças. O medo de errar pode te levar ao erro. Por isso, é momento aí de agir com calma e entendimento das suas necessidades mais íntimas. Pegue esse final de semana aí para meditar e avaliar sobre uma decisão que pode mudar a sua vida. Nesse final de semana sua cor é branco, número da sorte 33.
19: Capricórnio, de 22 do 12 a 20 do 1.
20: Muito bem, vamos às previsões para você de Capricórnio. Atenção, capricorniano, capricorniana, o desenvolvimento de um projeto ou um grupo de pessoas vai exigir de você um novo posicionamento e é preciso desenvolver a sua liderança para tomar a decisão certa em relação há uma situação que traz grandes transformações ou que precisa ser eliminada. A pressa e também a impulsividade só vão prejudicá-lo, mas a liderança se faz necessária. Verde é a cor para hoje, 33 é o número da sorte.
19: Aquário, de 21 do 1 a 18 do 2.
21: Bom final de semana para você que é de aquário, aquariano, aquariana. O seu relacionamento, ele segue abalado, hein? Tem uma pessoa aí que tá irritada e tem o desejo de se posicionar de uma forma definitiva. Nesse caso, é necessário você avaliar quem pode ser essa pessoa na sua experiência. O céu, ele pede cuidado com brigas e discussões agressivas. Por isso, tenha calma e analise aí como tudo isso te impacta. Para hoje, sua cor é verde claro. O número da sorte nesse fim de semana é o 7.
19: Peixes, de 19 do 2 a 20 do 3.
20: Para você do signo de peixes, chegam informações importantes que não podem ser negligenciadas e que, de alguma forma, afetam a sua rotina ou podem ter uma conexão com o seu trabalho.

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2: Oriente FM. Oriente 9:15, bom dia.
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2: Bora, bora. Agora sim, o programa tá no ar. Oi, bom dia.
5: Oi, amigão, bom dia.
2: Bom dia.
5: Eu tava sumida porque o rádio da minha mãe quebrou. Ah. Eu sou Maria Isis na baixa. Minha mãe comprou outro.
2: Ei.
5: Ontem. Eu quero a música Ana Castela.
2: Então bora mandar Ana Castela pra Maria Isis. E valeu, mamãe, que comprou outro rádio. Agora tá ouvindo a gente nova, que legal. Alô, galera da Baixa, bom dia.
6: Bom
2: bora
6: dia.
2: Com a Ana Castela, da nossa amiga Maria Isis. Vamos lá, sucesso o tempo todo.
7: Tudo

0: Bacana demais, hein? Meu amigo Mazinho gosta desse sucesso, hein? Eu, Mazinho, bom dia, meu amigo Mazinho aí no trabalho, na lida do dia a dia. Obrigado, meu irmão, tamo junto e misturado, como diz o ditado. Minha amiga Manu Freitas em Pratinha. Oi, Manu! Alôzão pro seu pai Manuel na companhia da gente, pra mamãe Meire conosco também. Toda a galera do Araçagi falou que tá morrendo de saudade de todo mundo aí, que breve tá na área. Aí, Manu, se Deus quiser. Obrigado, minha querida, vamos dar um bisê pra ela já já. Tamo ligado. Quem mais está com a gente? Pois eu falei anteriormente com a Maria Isis da Baixa. E agora também tem a Maria Isis, que é a filhinha da nossa amiga Deise. Alô, alô, Maria Isis, bom dia.
1: Olá, bom
0: Oi,
1: dia.
0: Bom dia.
1: Aqui é a Maria Isis. Eu queria que você colocasse a música de Chico de Luz.
0: Aí, vamos mandar Chico de Luz para ela daqui a pouquinho. Já, já, minha amiguinha, chicote e luz pra você e toda a família. Bom dia, bom dia, bom dia. Bom dia a todos os amigos da 7 de setembro. Obrigado pela companhia. Deixa eu abraçar aqui também especialmente. Deixa eu conferir aqui. Ian Lana, nossa amiga Ian Lana. Ele é de João Alevade. Obrigado, Ian. Tá sempre com a gente aí no aplicativo. Obrigado, Ian Lana, toda a galera de João Alevade. Bairro Loanda. Obrigado, obrigado, obrigado. Pois é, minha amiga Adriele falou que tem aniversariante hoje. Ah, rapaz, olha que legal. Hoje é aniversário da Maria Clara. Vamos mandar um abraço pra Maria Clara no capricho, daquele jeito, daquele jeito. Alô, Maria Clara, feliz aniversário pra você. Muita saúde, muita paz, muita saúde. Tudo de bom nessa vida. Dando carinho aos votos da querida do Adriele no São Francisco, desejando pra você que é sobrinha dela, a Maria Clara, sobrinha da Adriele, a completando seus 18 anos, ô, fase boa, hein? Desejando a você muita saúde, muitas realizações, muito sucesso, dizendo que te ama muito, Maria Clara. Todos aí do São Francisco. Também os votos da avó Zu, da mamãe Nayara, também do padrasto Gustavo, e todos aqui, todos torcendo demais pela sua felicidade e pelas suas conquistas, tá bom? Quer ouvir BTS? Vamos tocar já, já. Inclusive aquela música que tocou na Copa, né? Segurei que eu volto já. Pera aí, Adriele. Segurei, Maria Clara.
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4: E aí, noveleiros de plantão? Andressa Pires chegando pra gente mergulhar nas emoções de A Nobreza do Amor. O capítulo de hoje tá imperdível. Preparem o coração. Virgínia não se segurou e abriu o jogo pra Gendal sobre o amor de Alica e Tonho em uma carta que vai abalar tudo. E por falar em amor, Niara confessou pra Alica que está caidinha pelo Nildo. Ai, meu coração! Dona Menina tentou dar um norte pro Tonho, falando do caminho dele entre Lúcia e Alica. Mas a bomba mesmo foi a Kênia humilhando o Pascoal e revelando que se entregou ao Dume. Que baque! O pobre Bartô ainda teve um pesadelo daqueles com a veneranda. Carrapato foi atrás da Belmira e acabou encontrando a Geralda, que o acolheu. E o Pascoal, depois de tudo, desabafou com Binta, que o seduziu. Que reviravolta! Omar, atento, comentou com José que a Lica pode se desviar da missão por causa do Tonho. E o Sebastião? Cobrou a promessa de Virgínia e a beijou. Que ousadia! Quanta emoção! Em instantes, o Novelas retorna com os destaques da novela Por Você.
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2: Oriente 9:30.
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5: Oi, gente. Andressa Pires de volta aqui no Novelas. Que bom ter você com a gente para mais essa dose de emoção, viu? Prepare o coração, porque no capítulo de hoje de Por Você, a tensão vai lá no alto. Os espertos Peixe e seus irmãos conseguem distrair Vera e fogem da casa de acolhimento. Juarez sofre um acidente e se culpa demais ao lembrar da Julie. A Bela, desesperada com a fuga, pede ajuda ao Gabriel para encontrá-los. Mas Peixe e a turma tentam voltar para a antiga casa e, surpresa, descobrem um novo morador. Enquanto isso, Vanessa se revolta ao saber que Gabriel está ajudando a Bela. E a Yara desconfia da cobrança do Zé ao Juarez. Para completar o drama, as mochilas das crianças são furtadas e eles se abrigam embaixo de um viaduto. É muita coisa, não é? Será que eles vão ser encontrados? E essa reviravolta na casa? Fique ligado. O Novelas volta rapidinho com os destaques da novela Quem Ama, Cuida. 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
2: Daqui a pouco a música da nossa amiga Maria Iva. Maria Iva, a fiquinha da nossa amiga. Beijo, já já, de chicote luxo, hein? Já já. Dona Antônia e família da Araçagi, bom dia, querida Dona Antônia. Muito obrigado pelo carinho, pelo prestígio da sua companhia. Nosso amigo Joenito. Bora, Joenito! Alô, Carlos. Os meninos estão no trabalho lá desde mais cedo, menino. Desde as madrugadas. É, rapaz. Manuelzito, em Divisa Alegre. Manuelzito, satisfação da sua companhia, meu irmão. Obrigado pelo seu carinho. Obrigado pelo prestígio. Deus abençoe todos vocês aí, eles que são ouvintes fiéis da Oriente, está em casa, na companhia da gente. Abraço para você, meu amigo Manuelzito, nossa amiga Eliane e também para Manu e Davi Lucas. Davi Luca, papai do céu, proteja todos vocês aí, tá bom? Jubileu na Lagoa do Gato, daqui a pouco música, mas Jubileu dançar até falar chega, hein, rapaz? Que bacana, hein? Muito bem. Abraçando mais uma vez o aniversariante de hoje, Adriele do São Francisco. É, aliás, Adriele parabenizando a sobrinha Maria Clara. Logo, tô doidão da conta, hein? Oh, meu Deus do céu. Parabéns, Maria Clara, completando seus 18 anos. Com muito carinho, os votos também do vovô Zu. É o vovô Zu e também da vovó Maura. Todos aí da Fazenda Pintado e todos da família, tá bom? A mãe Nayara, o padrasto Gustavo, todo mundo te parabenizando. E o sucesso BTS, que toca agora!

0: menininho. Eu tô com saudade de ouvir um modão daquele que o Chicote de Luxo canta.
1: Olha o Chicotão, olha o Chicotão.
0: Aí é bandida, viu?

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4: Oriente 12 pras 10.
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14: 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Novelas de volta. Andressa Pires na área com os destaques do capítulo de hoje de Quem Ama Cuida. Segura o coração. Adriana, Pedro, Liris e Nancy já articulam a compra da parte de Ulisses na joalheria. Rosa, tensa, teme o plano de Adriana. Elisa confessa ao Mau Mau que evita o médico. E Enéas descobre por Otoniel sua fibromialgia. Diná detona Francesca. Pilar, furiosa, flagra Ingrid no quarto de Yuri. Ele teme ser demitido e Pilar já avisa a Ingrid que vai dispensá-lo. Bruna reage forte ao Pedro dizer que não foi feliz. E a Adriana, direta, pergunta a Bruna se ela ameaçou o Pedro na cadeia. Que reviravolta. Muita emoção, né? Não perca o que vem por aí. Por hoje, nossa parte do Novela se despede. Obrigada pela sua companhia e até a próxima edição. 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
4: Alô, alô. Bora, bora. Alô, alô. É, beleza. Eu mandei alô pra galera da 770. Minha amiga Beth gostou. É, alô, Beth.
15: Pois é, meu abração aí. Obrigado por você ter lembrado 7 de setembro.
4: Eu que agradeço.
15: E meu alôzão aí pra
0: Patum e as meninas aí, Nana, viu? Tá sempre mandando alô. E eu falo com ela que eu sempre escute. Meu abração pra ela também, pra você e toda a família, viu?
4: Obrigado.
0: Um abraço aí, viu? Outro. E na hora que tiver uma visita aqui de fora aí, no conterrâneo, que vai chegar, eu vou mandar ela dar um alô pra você, viu?
4: Pode mandar, viu, minha amiga? Nós estamos aqui à disposição, minha querida amiga Beth. Deus lhe abençoe. É, que maravilha. Terezinha, de aniversariante, minha amiga. Fala comigo.
15: Bom dia, Darlan. Tudo bem, Darlan?
4: Tudo bem, graças a Deus.
15: Tô tranquilo, tô na paz.
4: Sim.
15: Graças a Deus, né,
4: amém,
15: Darlan?
4: Minha amiga.
15: Deus é maravilhoso.
4: O tempo todo.
15: Ô, Darlan, manda um alô então, pra nós aí.
4: Certo.
15: Pra o pessoal que tá na escuta.
4: Sim.
15: Para seu Alizipo, lá na Fazenda Lagoa.
4: Sim.
15: Para o pessoal da Roça do Mato, Olhos d'Alga, Cheque, Bonfim. E gostaria também de mandar uma alusão para a Daniela, que hoje ela está completando mais um ano de vida, minha sobrinha, aqui na Terra da Rosa. Deus possa estar abençoando ela todos os dias, hoje e sempre.
4: Feliz
15: aniversário, Daniela.
4: Amém, Daniela! Feliz aniversário, menina! Sobrinha da nossa amiga Terezinha na Terra da Rosa. Deus lhe conceda tudo de bom nessa vida, muitas realizações. Hoje sempre, viu, Daniela? Oh, beleza, completando a jornada de vida é bom demais, hein? Quem tá aniversariando também é minha amiga Isabel, que eu tô sabendo. Nossa amiga Isabel. É ou não é, minha amiga Isabel? Fala comigo, minha querida, diretamente aí, de General Dutra. É aniversariante de hoje. Bom dia, bom dia, bom dia, Isabel.
16: Oi, Darlan. Gostaria de pedir uma música com o Amado Batista.
4: Pronto.
16: Pode ser qualquer uma. Hoje estou completando mais um ano de vida. Gostaria de ouvir a música com o Amado Batista, beleza?
4: Que Deus, né?
16: Com Deus, um abraço.
4: Amém, minha amiga, um abraço, que Deus lhe

0: Torcendo muita saúde, viu, minha amiga Isabel? Todos aí do General Dutra te parabenizando, todos nós aqui também. Inclusive, quem tá afim de ouvir o Amaro Batista também é meu amigo Hilton. É ou não é, Hilton? Bom dia!
1: Bom dia, meu amigo Darlan. Aqui é o Hilton da Pingueira. Ô, Darlan, quero pedir a sua música pra minha família, meus dois netos, Vicente e Poliana Alessandra, que é minha filha, Joselita, minha mãe, e Dilci, Yuro e Keu, que é meu irmão, viu? Beleza? E tudo de bom pra vocês aí, tá bom?
0: Obrigado, meu amigo Hilton, tudo de bom também, meu irmão. Deus abençoe todos vocês aí, tá beleza? Vamos ver se der tempo a gente tocar a música da nossa amiga Aldemir na primeira parte. Se não der, na segunda parte, mas vamos ouvir a participação dela. Oi, Aldemir, bom dia, minha amiga!
2: Dia, amigo! E aí, como é que você está? Tudo bem? Hoje eu tô em casa, hoje eu tô em casa. Passa uma alusão aí pra mim, uma música de Paula Fernanda, qualquer um que você sabe, viu? Que Deus abençoe seu dia, todos os dias. Fica com Deus.
0: Fica com Deus também, minha amiga, Deus abençoe! Alô, Besourão! O Besourão também tá com a gente aí na companhia. Deixa eu ouvir o áudio dele aí, a gente toca a música dele quando der tempo também. Alô, Besourão!
3: Tá, Alan Carlos, bom dia, meu amigo! Bom dia, meu querido! Um sabadão abençoado por Deus aí.
0: Pra você
3: manda
0: também.
3: Manda aquela alusão lá pra Ione, lá no Panela.
0: Mando.
3: Nosso amigo Zé L, da Chapada do Romeiro. Nosso amigo Sourinho da Pingueira. E a galera lá da Pedra Lavada. Nosso amigo Sal. Nosso amigo Pretinho do Piseiro. Nosso amigo Girlane. Beleza, meu amigo? Coloca a mãozinha pra nós, nossa amiga Fã também.
0: Ô, Fã!
3: É, tá junto com nós, misturado. Beleza? Coloca a mãozinha pra nós aí. Uma música lá de Cristiano Neves.
0: Pronto, então quando tiver Cristiano Neves, a gente toca pra você também, viu, meu amigo? Não der tempo na primeira parte, a gente toca na segunda. Cida Oliver, também tá com a gente, a Cida Oliver. Alusão aqui pra Arme, de Pedra Azul e região, é isso? Ah, Deus abençoe todo mundo então aí. Obrigado, Cida, obrigado pela companhia. Nome de artista, hein? Alô, Dieguinho, Eduardo, os amigos da Formosa. Bom trabalho, menino. Solta o cowboy pra eles aí. Valeu, Dieguinho, abraço, Arley. Aliás, o Eduardo, e o Arley não, Dieguinho e Eduardo. Bora com o Mário Batista, parabéns aos aniversariantes de hoje. Deus abençoe muita saúde, nossa amiga Isabel. Alô, Hilton, os amigos da Pingueira, seu Rico também conosco. O Mário Batista está chegando, daqui a pouco tem um padre de notas horas. Gente, sucesso o tempo todo, vai.

0: abraços, Fábio. Obrigado, meu amigo querido Fábio. Deus abençoe. Meu grande amigo Dedê. Bora, Dedê. Lava Jato Fênix. Bora, meu irmão, camarada. Alô, Gabrielzinho. Obrigado a todo mundo aí pela companhia, viu? E o Clebinho também. Toda a galera do Fênix. Lava Jato Fênix. Bom trabalho. Alô, Juba. É, o Jubileu com a gente também aqui. Obrigado, querido Jubileu. Deus abençoe. Vamos, o Padre Jato Jato chegando com experiência de Deus na sequência. Segura aí, segura aí, segura aí.
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3: 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Oriente 10 em ponto.
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7: Louvado seja nosso Senhor Jesus Cristo, para sempre seja louvado, queridos irmãos e irmãs. Sábado, e quero saudar a todos. Hoje, o nono dia da novena de Santa Mônica, Santo Agostinho, e que novena, né? Passando pelo dia de Santa Mônica, ontem de Santo Agostinho. Então, Santa Mônica, Santo Agostinho, rogai por nós. Hoje se celebra o martírio de São João Batista. E também quero lembrar que amanhã é dia do catequista e nós vamos rezar pelos catequistas. Ofereço este programa dentro do mês vocacional, comunidades vocacionais, encontro, testemunho e missão. Ofereço a todos os catequistas e a todos nós que somos vocacionados do Senhor. Saúdo a partir da Rádio Evangelizar, de onde tudo começa, as rádios irmãs, cujos nomes cito neste momento: Rede Oriente FM. Saúdo a você a partir da TV Evangelizar, sinal digital em todo o país, em várias cidades, canal aberto, pelo YouTube Padre Manzotti Oficial, pelos aplicativos da Associação Evangelizar é Preciso e todas as plataformas digitais. Filhos amados, povo querido, vamos rezar, vamos suplicar, vamos nos debruçar sobre o Evangelho do dia e já no início rezar pelos catequistas. Em nome do Pai, do Filho, do Espírito Santo. Amém. Naquele tempo, Herodes tinha mandado prender João e colocá-lo acorrentado na prisão. Fez isto por causa de Herodíades, mulher de seu irmão Filipe, com quem tinha casado. João dizia a Herodes: não te é permitido ficar com a mulher do teu irmão. E o texto continua: por isso, Herodíades o odiava, odiava João Batista e queria matá-lo, mas não podia. Com efeito, Herodes tinha medo de João, pois sabia que ele era um homem justo e santo, e por isso o protegia. Gostava de ouvi-lo, embora ficasse embaraçado quando o escutava. Finalmente, chegou o dia oportuno. Era aniversário de Herodes, e ele fez um grande banquete para os grandes da corte, os oficiais e os cidadãos importantes da Galileia. A filha de Herodíades entrou e dançou, agradando Herodes e seus convidados. Então o rei disse à moça: pede-me o que queres e eu te darei. E lhe jurou, dizendo: eu te darei qualquer coisa que me pedires, ainda que seja a metade do meu reino. Ela saiu e perguntou à mãe: o que vou pedir? A mãe respondeu: a cabeça de João Batista. E voltando depressa para junto do rei, pediu: quero que me dês agora num prato a cabeça de João Batista. O rei ficou muito triste, mas não pôde recusar. Ele tinha feito juramento diante dos convidados. Imediatamente o rei mandou que um soldado fosse buscar a cabeça de João. O soldado saiu, degolou na prisão, trouxe a cabeça num prato e deu à moça. Ela a entregou à sua mãe. Ao saberem disso, os discípulos de João foram lá, levaram o cadáver e o sepultaram. Filhos amados, hoje o martírio de um profeta, o último dos profetas do Antigo Testamento. Ele que não teve receio de denunciar o erro, de falar a verdade. Herodes, você não pode estar com a irmã, com a mulher do seu irmão. Não é certo. E por isso, foi morto, degolado. Filhos amados, disse também que amanhã é dia dos catequistas. E eu quero oferecer este programa a todos os catequistas. Todos nós, um dia fomos catequizados. Por isso, vamos rezar. Repita comigo e se coloque em oração, fechando esse mês vocacional. Pai de bondade, nós vos agradecemos pelos catequistas, que fiéis à graça do batismo e por fidelidade ao vosso Filho Jesus, assumem a missão de anunciar a boa nova do Evangelho. Tu os inspirastes e os atraístes para junto de ti. Eles vos procuram. Eles vos procuraram e responderam com generosidade ao chamado de um dia que um dia lhes dirigiste. Por isso, Senhor, nós vos louvamos e bendizemos. Nós os pedimos que continueis fortalecendo cada catequista com a luz do Espírito Santo, para que jamais lhes falte sabedoria, coragem, perseverança na missão, que suas palavras sejam sempre iluminadas pela verdade do Evangelho e que seu testemunho de vida conduza crianças, jovens, adultos ao encontro pessoal com Jesus Cristo. Sustentai os catequistas nas dificuldades, renovai-lhes o entusiasmo quando o cansaço chegar e fazei florescer em seus corações a alegria de servir. Concedei aos catequistas um coração capaz de ensinar com amor, corrigir com paciência e caminhar ao lado daqueles que lhes foram confiados. Que Maria, mãe da igreja, a primeira discípula, os acompanhe em cada passo, para que, perseverando na fé, sejam instrumentos da vossa graça e testemunhas vivas do vosso imenso amor. Senhor, dai aos catequistas todas as bênçãos espirituais que necessitam. Que bênçãos sejam derramadas

0: Volte comigo.
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3: Escute esse testemunho, por favor, que nos tanto nos edifica. Vai lá.
4: Eu me chamo Lucy Cleide, eu moro em Taboão da Serra.
3: Pois não.
4: Eu tive câncer, fui amputada por conta do mesmo. Tive amputação de um membro da minha perna esquerda. Passei por quimioterapias, sempre agarrada à oração,
3: amém,
4: a Jesus das Santas Chagas, a Nossa Senhora das Graças, para me erguer de cima de uma cama, porque eu tinha medo, medo profundo de dar trabalho para quem estaria cuidando de mim. E assim foi, eu passei por tudo, graças a Deus, com muita dor, com muito sofrimento, mas me ergui, estou bem, graças a Deus, faço os meus exames anual e nos meus exames eu estou bem.
3: Amém.
4: Sou associada, graças,
3: obrigado,
4: a Deus.
3: Obrigado, com muito
4: tenho
3: orgulho.
4: Tenho muito orgulho disso.
3: Isso.
4: E ao Padre Reginaldo Manzotti, eu conheci ele nesse momento, no momento que eu estava em crise, a ponto de cometer suicídio.
3: Ufa.
4: Eu não desejo para ninguém, mas eu sou uma pessoa feliz, realizada, graças a Deus. Graça alcançada é graça testemunhada.
3: Deus seja louvado, Lucy Cleide.

0: testemunho é de arrepiar. Minha saudação a Taboão da Serra, São Paulo, a Diocese de Campo Limpo, Dom Valdir José de Castro. Maria Adenice, que a paz de Jesus esteja com você.
1: Amém, padre, com o senhor também.
0: De onde você fala, filha?
1: Camaçari, na Bahia.
0: Minha saudação a Camaçari, Bahia. Como é que você me acompanha ali?
1: Pelo YouTube, Padre Mantoque.
0: Tá certo, mas quero lembrar que temos também a TV Evangelizar, canal 20.1. Diga lá, Maria Adenice.
1: Eu quero dar um testemunho e quero um pedido de oração.
0: Por favor, comece pelo testemunho.
1: Eu era do candomblé, sabe? E passava muita dificuldade, porque era uma religião difícil, pelo menos para mim. E aí eu decidi sair.
0: Certo.
1: E quando foi 3 horas da manhã, eu mexendo no celular com insônia, que eu estava passando por muita tribulação, apareceu para mim o texto das Santas Chagas.
0: Certo.
1: E eu me ajoelhava, me cobria toda para ninguém ver o que eu estava fazendo, o texto das Santas Chagas, e eu fazia o texto das Santas Chagas. Isso foi antes da pandemia, já estava no início da pandemia.
0: Certo.
1: E eu acompanhei todos os dias o texto das Santas Chagas às 3 da madrugada. Eu nunca aparecia para mim às 3 da tarde ao vivo. Depois apareceu.
0: Entendi.
1: E eu comecei a fazer o texto das Santas Chagas ao vivo, 3 horas, a novena. E eu não conhecia nenhum texto, a não ser o texto mariano.
0: Certo.
1: Eu sou, né, batizada, crismada, consagrada, só não era casada na igreja.
0: Pois não.
1: E resolvi sair. Eu morava no interior, não vou citar o nome.
0: Tá.
1: Mas eu vim pra cá, pra Camaçari, cheguei aqui, eu procurei o bispo Dom Disseu, de Oliveira, Medeiros. Me acolheu com muita dedicação. Fez uma oração na minha cabeça e minha vida mudou.
0: Amém.
1: Primeiro, através do texto das Santas Chagas, porque...
0: Certo.
1: Eu era assim, uma gota do sangue de Jesus, eu pedia todo dia para ele recair sobre mim, ele recaía.
0: Amém.
1: Eu acompanhei aquele livro, comprei o livro do Senhor, As Muralhas.
0: Certo.
1: Maria, mais forte que o mal.
0: Certo.
1: E eu queria pedir um pedido de oração, né? Porque eu moro,
0: claro,
1: de aluguel aqui. Mas eu sou feliz, porque eu sou feita de fé.
0: Amém. Louvado seja Deus, Maria Adenice.
1: Eu acompanho o Senhor todos os dias aqui na TV. Quando eu não estou em casa, eu acompanho o celular.
0: Tá bom.
1: Mas eu não deixo de acompanhar o Senhor, não. Porque o Senhor foi quem me sustentou.
0: E hoje você participa das missas de domingo? É uma
1: misericórdia. Domingo eu vou para missa, todo domingo eu vou para missa, toda quinta eu vou para adoração.
0: Que bênção,
1: meu filho,
0: filha.
1: Meu filho é coroinha.
0: Opa, parabéns, que coisa bonita. Bom...
1: Fazer 1 ano agora que eu casei na igreja. Que eu
0: Olha aí, então foi completo mesmo. Então,
1: foi,
0: casamento na igreja, louvado seja Deus.
1: Foi.
0: Graça recebida...
1: É graça testemunhada.
0: Toca o sino, sacristão. Então, filha, e continua. Eu tenho terço às 3 da tarde. E agora, na madrugada. A madrugada é mais cedo, nossa, começa 6h. Mas assim que termina a madrugada, vem o terço das Santas Chagas também.
1: De novo.
0: Maria Adenice, você falou que queria pedir oração.
1: É para o meu filho, Levi Carvalho.
0: Levi
1: Carvalho.
0: Tá.
1: E Cauã Carvalho.
0: Tá certo.
1: Meu esposo, Evanildo Bispo.
0: Evanildo?
1: É, Bispo.
0: Tá.
1: E para mim, né, padre, para o senhor também, que é um ser incrível.
0: Reze por mim, por favor. Eu levarei você também em oração.
1: E no dia 21, o senhor vai estar aqui em Salvador, não é isso?
0: Isso, dia 21 de novembro.
1: Eu queria uma bênção sua para minha vida terminar de ir para frente. Só falta um passo. É isso.
0: Tá bom, vamos falar com a equipe aí para poder eu receber você, tá bom?
1: Amém.
0: Um grande abraço, Maria Adenice, de Camaçari, Bahia, pelo YouTube, TV Evangelizar, canal 20.1. O bispo, ela citou que a recebeu Dom Dirceu de Oliveira Medeiros, da Diocese de Camaçari. E eu vou direto, Vanessa, que a paz de Jesus esteja com você, Vanessa.
2: Bom dia, padre.
0: Bom dia, Deus abençoe. Você fala de onde?
2: Fala de Apucarana, padre.
0: Apucarana, estado do Paraná. Como é que você me acompanha?
2: Pelo YouTube ou se não pelo aplicativo.
0: Tá certo. Diga lá, ali tem também a Rádio Cultura.

0: Cultura FM. Fala, Vanessa.
1: Padre, eu queria fazer uma oração também com o senhor. Desculpa, eu estou nervosa.
0: Calma, fica tranquila.
1: Mas é que eu também sofri um acidente. De moto, estava eu e meu filho. E dia 15 agora. Mas meu filho, graças a Deus, não aconteceu nada com ele, sabe, padre?
0: Deus seja louvado.
1: Mas eu trinquei a bacia. Aí estou de repouso.
0: Entendi.
1: Aí hoje eu fui no retorno, sabe? Aí daqui 15 dias eu volto de novo.
0: Tá.
1: Pra ver como que tá, né?
0: Entendi.
1: Não precisa operar, só repouso, sabe, padre? Mas a gente fica com medo, né?
0: Claro.
1: De estar fazendo as coisas certas. Tô andando no andador. Aí minha filha me ajuda também à noite a deitar na cama, levantar cedo no outro dia.
0: Entendi.
1: Mas Jesus da Santa Chaga, sabe, padre? Eu rezo 3 horas por dia.
0: Certo.
1: Por terço. De madrugada também eu escuto também, porque a gente não dorme, né? Sente dor.
0: É verdade. Então vamos rezar juntos agora, filha.
1: Ai, então como, padre?
0: Repete comigo. Senhor Jesus.
1: Senhor Jesus.
0: Pelas tuas santas chagas.
1: Pelas tuas santas chagas.
0: Dolorosas e gloriosas.
1: Dolorosas e gloriosas.
0: Dai-me serenidade.
1: Dai-me serenidade.
0: Paciência.
1: Paciência.
0: Neste momento de provação.
1: Neste momento de provação.
0: Peço, Senhor. Que eu seja curada.
1: Que eu seja curada.
0: E que não fique sequelas.
1: Que não fique nenhuma sequela.
0: Eu te louvo, Senhor.
1: Eu te louvo, Senhor.
0: Pela vida do meu filho.
1: Pela vida do meu filho.
0: Que nada de mal lhe aconteceu.
1: Nada de mal aconteceu com ele.
0: Filha.
1: Oi.
0: Tenha serenidade. Tenha paciência. Viva cada dia um dia.
1: Sim, padre.
0: É o momento, é o que você tem para viver.
1: Uhum.
0: Você pode passar esse tempo com revolta, com angústia, ou você pode oferecer este sofrimento pela conversão dos pecadores, pela sua própria conversão. Então dê um significado a esse momento que você está se recuperando, a bacia cicatrizando, esse momento que você está até dependendo de alguém.
1: Dependo, padre, dependo do meu filho, da minha filha, meu marido viaja, sabe?
0: Então aí que eu te digo, coloque um sentido nesse sofrimento, ofereça a Jesus. Que Deus abençoe Vanessa de Apucarana, ela falou YouTube, pelo aplicativo, lá temos a transmissora Rádio Cultura FM, o bispo Dom Carlos José de Oliveira de Apucarana. Espero que você tenha entendido. Às vezes, não escolhemos passar por sofrimentos, mas dar um sentido a ele oferecendo ao Senhor Jesus e oferecendo por uma causa. Que Deus dê serenidade e paz. Eu volto com a leitura orante. Volte comigo.
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0: Nós vamos à leitura orante e lembro que hoje ainda é o nono dia da novena de Santo Agostinho e Santa Mônica. Eu falo a palavra ainda, porque se a graça não veio, continue a pedir. Mas quero lembrar a todos que hoje é o último dia útil, dia 29, não, segunda-feira, dia 31, ainda. Então é a campanha de Jesus das Santas Chagas. 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Você escutou aquela filha de Deus dando testemunho tão forte? Primeiro testemunho: eu sou associada com muito orgulho. 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Fale com os nossos atendentes, moças, rapazes. Aproveite e deixe seu pedido de oração para a Santa Missa no final de semana. Você não vai falar com máquina, não. São homens e mulheres que estão ali para acolher você. 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
1: Vem falar comigo, Deus.
0: E hoje nós continuamos. 2 Coríntios, capítulo 9, versículo 8. Enquanto você vai pegando a tua Bíblia, o pessoal que partilhou ontem de Santo Agostinho, Romanos, um grande abraço. É isso aí, gente, interagir. Se você perdeu, vai lá no Instagram e veja qual foi o texto de Romanos que levou Agostinho à conversão. Tá lá, ontem, leitura orante. 2 Coríntios 8:8. Não estou querendo mandar em vocês. O que eu estou querendo é que conheçam o entusiasmo com que as igrejas da Macedônia deram ofertas, para que assim vocês vejam se o amor de vocês é verdadeiro ou não. Paulo é cirúrgico, né? O amor de Deus é verdadeiro ou não? Vejam. Então a pergunta vale para nós. Sim, eu amo Deus, mas o amor é verdadeiro? Tem obras? Vai dizer São Tiago. Porque vocês, versículo 9, já conhecem o grande amor de nosso Senhor Jesus Cristo. Ele era rico, mas por amor a vocês ele se tornou pobre, a fim de que vocês se tornem ricos por meio da pobreza dele. Olha o exemplo que ele disse: Jesus Cristo. Vocês já conhecem o amor de nosso Senhor Jesus Cristo. Ele era rico, mas por amor a vocês, ele se tornou pobre, a fim de que vocês se tornassem rico por meio da pobreza dele. Lembra daquele texto aos Efésios que dizia assim: Jesus deixou a sua condição divina e se tornou um homem, se tornando um de nós em tudo menos no pecado. Em outras palavras, é isso. Se fez pobre, se fez humano. Minha opinião sobre o assunto é esta: É melhor para vocês que terminem agora o que começaram ano passado. Vocês foram os primeiros e não somente a ajudar, mas também a querer ajudar. Portanto, continue. Completem o trabalho. Façam isso com o mesmo entusiasmo que tiveram no princípio, dando de acordo com o que tem. Ele está falando de uma oferta, sim. O contexto é a oferta que foi mandada para a Igreja de Jerusalém. Mas aqui não poderíamos falar da nossa missão nesse mês vocacional. Continue. Completem o trabalho. Ei, você que é de uma pastoral, você que é de um movimento, você que é da igreja, vá em frente, continue, complete o trabalho, mas, atenção, toca o sino, sacristão, faça isso com o mesmo entusiasmo do princípio. Às vezes nos falta entusiasmo. Às vezes a gente faz meio que arrastando. Não, faça com entusiasmo. Em outras palavras, faça com amor. Falando da oferta, ele diz: dê de acordo com o que cada um tem. Porque se alguém quer dar, Deus aceita a oferta. Versículo 12. Pense ali no dízimo, gente. Não fui eu que pus esse assunto, é Paulo. Porque se alguém quer dar, Deus aceita a oferta conforme o que a pessoa tem. Deus não pede que a pessoa não tem. Deus aceita o que você dá com gratidão. Não estou querendo aliviar os outros e pôr peso sobre vocês. Já que agora vocês têm bastante, é justo que ajudem os necessitados. Eu pergunto, você tem? Se você se enquadra aqui, você ajuda os necessitados? Em alguma outra ocasião, se vocês precisarem e eles tiverem bastante, aí eles poderão ajudá-los. Assim, todos são tratados com igualdade, como diz as Escrituras Sagradas: ao que muito pegou, nada sobrou, ao que pouco pegou, nada faltou. Senhor, que nós também olhemos para as comunidades que mais precisam, para as realidades da igreja que sofre. Que nós entendamos que há certas coletas, campanha da fraternidade, campanha da evangelização, sempre aquela mesma história, lá vem o padre falando de dinheiro. Gente, Paulo tocou nesse assunto e tocou com profundidade, a ponto de dizer: Deus não os obriga, mas Deus aceita. A ponto de dizer: hoje vocês têm mais, então ajudem mais. A fé passa pela caridade. A fé passa pela ajuda comum. E no fundo, nós somos uma única igreja. Nós somos uma única comunidade, um corpo místico de Jesus Cristo. Eu sei que o assunto não é tão agradável, mas é a palavra de Deus. Esta foi a leitura orante de hoje. Ainda indo para o intervalo, vou fazer uma pergunta que aí você vai ficar mais ainda indignado. Você é dizimista na sua comunidade? Eu volto já. Volte comigo.
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10: E me envia teu Espírito de luz.
0: Bom dia, Berenice.
11: Bom dia, Padre. Sua bênção.
0: Deus abençoe, Berenice. Você fala de onde?
11: Eu falo de Manhuaçu.
0: Manhuaçu, Minas Gerais. Isso, como é que você Minas me acompanha? Gerais.
11: Pela Sky e pelo YouTube.
0: Olha aí, meu abraço a todos que acompanham pela Sky e também pelo YouTube. Diga lá, minha filha, apesar tem também a rádio Fonte Viva, Vida.
11: Isso.
0: Diga lá.
11: Ô padre, deixa eu te falar. Tem 3 meses, né, que eu perdi minha mãe.
0: Meus sentimentos pela perda da mãe.
11: Obrigada. Eu não tô sabendo muito lidar com isso. Porque eu e minhas irmãs, a gente morava com ela 1 semana, né? Cada uma. E então ela morreu, parece que a minha vida parou, sabe?
0: Entendi.
11: Eu não consigo sair de casa, não tenho ânimo para nada. Já fiz exame, já tô tomando um antidepressivo, ansiedade, mas a dor é muito grande, né, padre?
0: Com certeza, com certeza.
11: É muito grande, muito grande, muito grande.
0: A perda da mãe é uma das mais dolorosas que se tem.
11: Não.
0: Como é que é o nome da falecida mãezinha?
11: Ela tem o mesmo nome meu, padre, Berenice dos Santos Ribeiro.
0: Tá. Filha, você está vivendo um luto. Então, você precisa lidar de que forma? Primeiro, sempre ter diante de você no horizonte que a morte não é um fim. Que a dona Berenice ela está junto de Deus. Isso conforta muito, porque não é o fim. É apenas o outro lado do caminho, usando a palavra que é atribuída a Santo Agostinho. É apenas o outro lado do caminho. Então, isso dá conforto. Segundo, se apegar nas coisas boas, que eu tenho certeza que ela ensinou a você e às suas irmãs.
11: Com certeza. Tem muita coisa boa, padre.
0: Terceiro, dá tempo ao tempo. Não é que você vai deixar de amá-la. Mas veja, vocês, principalmente nos últimos tempos, você descrevia que revezavam as irmãs, e parabéns por isso, que isso
11: Obrigada,
0: sirva
11: padre.
0: De testemunho para muita gente, ó, revezar cada vez uma semana e ir lá cuidar. Isso é muito nobre, que não fique sempre só uma pessoa. Só que veja que você canalizou, vocês tinham a sua mãe e ela se foi o foco durante muito tempo.
11: Com certeza, muitos anos.
0: Então, e agora ficou vazio. Então você precisa se reinventar. Eu digo para você, Berenice, de que forma? Na mesma vontade, aquela que não dá vontade de sair, pelo menos se vá na missa ao domingo. Não dá vontade de sair, vá visitar uma comadre. Não tem vontade, mas não permita ficar dentro de casa muito tempo.
11: Ô padre, você tem me dado tanta força, padre. Você não tem nem noção.
0: Eu entendo, filha.
11: Eu não perco a experiência. Eu não perco. Eu rezo o texto da Santa Chagas.
0: Tá.
11: Não perco as quinta-feiras eucarísticas.
0: Que bom.
11: Eu fiz, padre, as 1000 ave-marias.
0: Oh, que maravilha.
11: Eu fiz as 24 horas, foi lindo as 24 horas.
0: De fato.
11: Então, é o senhor, a TV Evangelizar, que está me dando força, padre.
0: Amém.
11: Porque não é fácil, não.
0: Então você tem que preencher esse vazio. E não precisa me responder agora, mas...
11: Sim.
0: Que tal você ser uma mensageira da Capelinha de Jesus das Santas Chagas?
11: Ô padre, eu quis ser, sabe?
0: Mas
11: eu não achei, pessoas, assim, que ficassem entusiasmadas, sabe? Pra pegar.
0: Filha, mas
11: eu fiquei triste.
0: Não, mas é o começo. Às vezes a pessoa não tá muito entusiasmada, mas ela começa a receber a Capelinha, aí ela se entusiasma.
11: Você sabe o que eu pensei, padre? De comprar a capelinha e incentivar as pessoas.
0: Faça isso, mas se você conseguir 8 pessoas, já é o começo.
11: Pois é.
0: Mesmo que a pessoa não tenha, não, às vezes, no começo, ela nem conhece a devoção das Santas Chagas.
11: É.
0: Mas aí você tem uma missão, uma evangelização a ser feita.
11: Com
0: e
11: certeza.
0: Pode ter certeza que onde passa a Capelinha de Jesus das Santas Chagas, uma gota do sangue redentor
11: Eu
0: fica.
11: Sou devota demais, padre.
0: Então, faça com que outros sejam. Berenice, levarei seu nome no altar do Senhor, que Deus a abençoe.
11: Padre, deixa eu só falar uma coisa. Mas eu tenho uma irmã e uma sobrinha que elas têm. Tem 2 capelinhas, elas estavam indo para a terceira.
0: Como é que é o nome delas?
11: Eu queria colocar o nome dos meus irmãos também, pode?
0: Pode.
11: Ó, Geraldo.
0: Tá.
11: É, Silvia.
0: Tá.
11: Tânia.
0: Sim.
11: Essa é falecida, tá, padre?
0: Tá.
11: É, Lígia também é falecida.
0: Tá.
11: É Ângela.
0: Certo.
11: Marilene.
0: Tá.
11: Gerson. E Jeter. Ah, e a minha filha também, Roberta.
0: Tá certo, meu abraço, mas pensa no assunto de ser mensageira. Um abraço a Mãe Uaçu, Minas Gerais. Meu abraço pelo YouTube, pela Sky, ela acompanha. E lá tem a rádio Fonte de Vida FM. O bispo de Caratinga, Dom Juarez Delorto Seco, Caratinga. Thaís, que a paz de Jesus esteja com você, Thaís. De onde você fala, filha?
12: Amém. Bom dia, padre. Estou bem. Então.
0: Deus abençoe. Você fala de onde?
12: Falo de Petrolina, Pernambuco.
0: Meu abraço a Petrolina, Pernambuco. Como é que você me acompanha aí, minha querida?
12: Por aplicativo e pelo YouTube.
0: Tá bom. Diga lá, filha.
12: Padre, eu estou ligando para dar um testemunho e pedir orações.
0: Então comece pelo testemunho, Thaís.
12: Bom, padre, minha prima, tem uma prima que se chama Jucidete.
0: Como?
12: E agora,
0: como é o nome?
12: Jucidete.
0: Jucidete.
12: Isso. Agora, no dia 2 de julho, ela teve neném. Foi numa quinta-feira, correu tudo bem. É, no sábado tiveram alta, tanto ela quanto a bebê. E quando foi na segunda-feira, ela começou a passar mal. Sentindo uma forte dor de cabeça, vômito. E até então a equipe de saúde orientou, achava que era ansiedade, que seria por conta da anestesia, que não seria nada demais. Orientaram, passaram a medicação e passou. Na terça-feira, no mesmo horário, por volta do meio-dia, ela começou a sentir novamente os sintomas.
0: É,
12: dor de cabeça, forte, vômito, começou a se cansar. Aí, então, isso foi de tardezinha, levaram ela para a cidade, ela mora no interior de Afrânio, Pernambuco, que fica a 120 quilômetros daqui de Petrolina.
0: Sim.
12: Então levaram ela para Afrânio, a uma clínica particular, fizeram exames, uma tomografia, e o médico, ao sair o resultado, o médico encaminhou ela urgentemente para a emergência do hospital. Ao chegar lá,
0: que era?
12: Na emergência, ela foi encaminhada diretamente para a sala vermelha. E a saturação estava muito baixa, as taxas baixas, e nisso ela logo foi entubada lá mesmo. E no outro dia, na quarta-feira pela manhã, ela desceu para outra cidade, de Paulo Afonso, na Bahia. Quando fizeram os exames, saiu o resultado, né? E o diagnóstico foi de miocardiopatia puerperal.
0: Certo.
12: Que é uma doença rara em que o músculo do coração enfraquece.
0: Entendi.
12: Durante o último mês de gravidez ou nos primeiros 5 meses.
0: Entendi.
12: Então o estado dela era muito delicado, era grave, e o coração ficou batendo por ajuda de aparelhos. E nisso a gente formou corrente de oração, para
0: claro.
12: Que pedindo a Deus a cura, que restaurasse a saúde dela, para que ela pudesse voltar para casa.
0: Claro.
12: E cuidar da bebezinha, né? Na sexta-feira o estado dela era muito grave, ainda bem delicado, e nisso ela foi, mas as taxas estavam melhorando, a pressão estava controlada e tudo mais. Quando foi no sábado, eu me ajoelhei, né, diante de muito medo, mas me ajoelhei ao lado da minha cama e comecei a rezar o texto da Santa Chagas, pedindo uma intercessão de Nossa Senhora do Carmo.
0: Claro.
12: Que intercedesse pela vida dela e intercedesse que Jesus a curasse. Então, a acompanhante que estava com ela entrou na sala de visita às 3 horas, e quando ela saiu, que nos informou, ela tinha tido uma grande melhora, graças a Deus.
0: Louvado
12: já iam começar
0: Deus.
12: A tirar a sedação. E isso foi só progredindo, a melhora, né? Graças
0: eu,
12: a Deus.
0: Eu preciso ir para o intervalo, você volta terminando o testemunho e pedindo os pedidos de oração. Eu volto já. Por favor, aguarde, tá bom, Thaís? Eu volto já.
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13: Vamos lá, primeira parte dos pedidos, orações. Vamos aqui então, dando continuidade. Intenções aqui, deixa eu ver aqui quem está fazendo pedido. Esquecendo de deixar o nome da cidade, muito bem. Nossa amiga Elza está aqui com a gente nas intenções. Dona Elza Rodrigues dos Santos, da Fazenda Sapé, em Medina. Oração pela passagem do seu aniversário. Que Deus lhe abençoe, Dona Elza. Muita saúde, muitas felicidades, muitas realizações. Que Jesus da Santa Chagas abençoe sua vida, hoje e sempre. Amém. Orações aqui a pedido de Dona Jovelina no Craúno, por sua saúde e pela saúde de André, Vitor, Léo, para toda a família, para todos nós da Equipe Oriente, para Solange, Lenin do Mangue, os amigos do Craúno, todos aí da Fazenda Nova, os amigos e familiares de Almenara e todos que necessitam de orações do mundo inteiro. Que Deus abençoe, amém. Vamos dando continuidade aqui aos pedidos de orações, vamos lá. Está dando um pouquinho de microfonia, estou com o microfone em reserva. Deixa eu ver o que eu faço para melhorar. Pronto. Isso. Pedidos de orações aqui também. Estou tentando me organizar aqui. Isso, agora vai. Para a nossa amiga Guiomar Alves. Deus abençoe, querida Guiomar. Jesus abençoe sua vida. Por sua saúde, amém. Intenções aqui de Dona Benda na Estiva para todos os familiares e amigos. Deus abençoe cada um. Orações aqui para Flávio, Flaviélia, Douglas, Maria Vitória, Valentina, Maria Isabelle, Maria de Lourdes, Gisele, Rosália, Lorenzo, Joyce, Gael também conosco, Dona Anísia em Água Boa, Santa Cruz Salinas, pedidos aqui de Paula, também para Daniel, por sua saúde e recuperação, todos os familiares, Marta em Água Boa, nossa amiga Carla Andréia e família, nossa amiga Joelma em Águas Vermelhas, o Fábio em Divisópolis para todos os familiares, pedidos da nossa amiga Francis Lena Pedra Lavrada, Eduardo, Fábio, Gael, Benício, Fabiano, toda a família. Pedidos aqui também de Joyce Salles, aqui conosco nas intenções. Manu Freitas, em Pratinha. Orações para toda a família, para seus pais Rosimeira e Manuel, para a irmã Rose Freitas e para todos da família, por uma graça ser alcançada, amém. Querida amiga Milsa Viana, Deus abençoe todos aí, os Nelsons, Mariana, todo mundo, que Deus abençoe cada um. Miguel também conosco. Neuza, ou melhor, Neuma e família em Pedra Azul. Nossa amiga Neuma, orações para Roberta, Eduarda, Dona Nélia, Helena, Cecília, Heitor e os demais familiares e amigos. Nevinha em Águas Vermelhas, orações também para Eduardo, Wellington, Lívia, Maria Tereza e Daniel. Intenções aqui da nossa amiga Maria Aparecida Santos, em Pedra Azul, registrou seus pedidos e orações. Nossa amiga Adailde, também para as filhas Vitória e Safira, esposo Altino, Nadir, para todos nós, que Deus nos abençoe. Lucilene no Conceição, Dona Maria de Lourdes, seu pedido, todos os membros da família, que Deus abençoe cada um. Mauro Sérgio aqui conosco, no Júlio de Vargas, os filhos e demais familiares. Pedidos aqui também para a nossa amiga Ivone, o esposo Bia, seus filhos Farley, Nice, Vilma, Bill, Wesley, todos os netos. Deus abençoe Dona Ivone, o esposo e toda a família. Já já, segunda parte.
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0: Nós vamos para o nono dia da novena de Santa Mônica, Santo Agostinho, ainda o nono dia, véspera de celebrar dia do catequista. Já rezamos e não quero lembrar mais uma vez e saudar, parabenizar a todos os catequistas. Mas eu estou na linha com a Thaís e ela está dando um testemunho da irmã que teve um problema seríssimo pós-parto, foi entubada. E ela estava rezando o terço das Santas Chagas e ela teve uma melhora. Foi isso, né, Thaís?
14: Isso, ela teve uma melhora. É minha prima, padre.
0: Tua prima, desculpa.
14: Prima, isso. E quando foi na segunda-feira, retiraram o tubo, ela foi extubada. Ah. Então, e graças a Deus, na terça-feira à noite, ela teve alta da UTI, foi transferida para o quarto. E no dia de Nossa Senhora do Carmo, dia 16 de julho, ela teve alta.
0: Amém. Graça recebida?
14: É graça testemunhada, toca o sino sacristão.
0: Amém. Quem você quer pedir oração, filha?
14: Para ela, Justibete, para a filhinha dela e toda a família, a filhinha dela, Maria Valentina.
0: Tá bom. Que Deus abençoe.
14: Para mim, padre, que estou transplantada. Para meus pais, para toda a minha família.
0: Que Deus abençoe, Thaís. Levarei no altar do Senhor. Thaís de Petrolina, Pernambuco, YouTube.

0: e aplicativo. Lá nos transmite a rádio Tabajara FM, o bispo de Petrolina, Dom Antônio Carlos Cruz Santos. Hoje também é aniversário de Dom Jaci Diniz Rocha, da Diocese de São Luís do Cáceres, Mato Grosso. Dom Sérgio Aparecido Colombo, Diocese de Bragança Paulista. Rádio Emoções FM, Jaguaritama, Ceará. Futura FM, Leandro Ferreira, Minas Gerais. Liberal FM, Carmo da Parnaíba, Minas Gerais. Medianeira FM, Santa Maria, Rio Grande do Sul. Novo Milênio FM, Pirapozinho, São Paulo. Cristal FM de Marmeleiro, Paraná. Amanhã é aniversário do arcebispo Dom Rodolfo Luiz Weber, da Arquidiocese de Passo Fundo, Rio Grande do Sul. Aniversário das rádios irmãs, Carinhosa FM, Acopiara, Ceará, Dracena FM, Dracena, São Paulo, Estação FM, São Sebastião do Maranhão, Minas Gerais, Máximos FM, Rio Parnaíba, Minas Gerais, Vale do Xingu FM, Gaúcha do Norte, Mato Grosso, Verde Oeste FM, Ouro Verde do Oeste, Paraná. Amado povo de Deus, hoje, portanto, nós falávamos sobre o martírio de São João Batista, o último dos profetas, aquele que teve coragem de denunciar o erro e anunciar a boa palavra. Ele que veio mostrar o Cordeiro de Deus que tira o pecado do mundo. Frase que toda a missa nós fazemos é de João Batista. Eis o Cordeiro de Deus que tira o pecado do mundo. Mas ao mesmo tempo, temos que pedir a graça de sermos profetas hoje. Não termos medo de denunciar os erros e tudo aquilo que está contra os princípios de Jesus Cristo. Somos chamados a termos vocação de profetas, atitudes proféticas no mundo de hoje. São João Batista, rogai por nós. E vamos juntos à novena? Tomo o Jornal do Evangelizador e, se você quiser rezar comigo, na página 7. Rezemos. Santa Mônica, Santo Agostinho, levai-me à verdadeira conversão. Santa Mônica, Santo Agostinho, levai-me à verdadeira conversão. Ó Santa Mônica, que pela oração e pelas lágrimas alcançaste de Deus a conversão do vosso filho e do vosso marido, olhai para o meu coração amargurado. Rezo agora por esta pessoa que tantos dissabores e sofrimentos causa ao meu coração e a toda a minha família. Tem alguém em particular que você está rezando? Não desista. Ainda não. Coloque diante de Deus. Santa Mônica, que vossas orações se juntem às minhas para comover o bom Deus, a fim de que Ele, Deus vivo e verdadeiro, faça com que esta pessoa por quem rezo possa voltar ao bom caminho. Santa Mônica, fazei com que o Pai do Céu chame de volta à casa paterna este filho pródigo. Dai-me esta alegria e serei para sempre agradecido. Oremos. Nono dia. Ó Deus, consolador dos aflitos, saúde dos que vós esperam, que aceitaste misericordiosamente as piedosas lágrimas da bem-aventurada mãe Mônica, pela conversão do filho Agostinho e do marido Patrício, concedei-nos, pela vossa intercessão, que choremos nossos pecados, encontremos a indulgência de vossa graça. Por nosso Senhor Jesus Cristo, vosso Filho, na unidade do Espírito Santo. Amém. Santo Agostinho, rogai por nós. Santa Mônica, intercedei por nós. E para terminar, se você encontrar uma catequista hoje, parabenize. Se você tem um filho na catequese, mande um cartãozinho que seja, um mimo, para o catequista. Não como forma de pagamento, mas de reconhecimento. O Senhor esteja convosco, Ele está no meio de nós. Abençoai, Senhor, a água, a roupa dos enfermos, as fotos de família. Abençoai os remédios. Abençoai o final de semana, que seja de serenidade, harmonia e paz. Afaste as brigas, as discórdias, por intercessão de São Pio, Nossa Senhora do Carmo, nos méritos das Santas Chagas, Pai, Filho e Espírito Santo. Amém. E eu me despeço com o clipe YouTube Padre Manzotti, Templo Vivo, Padre Reginaldo e Colo de Deus. Evangelizar é preciso.
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2: Bem, senhoras e senhores, segunda parte dos pedidos de orações. Sônia Azevedo e família, Dona Júlia Capuchinho e todos da família. Pedidos aqui também para a Dona Lourdes e Getúlio Vargas.
3: Eu creio que
2: é mais, está conosco. A amiga Almerita Pereira, que Deus abençoe sua vida, querida Almerita. Elson Lucimar, Cislene Isadora, Elmar e toda a família. Mila na Ponte do Rio Preto também conosco. Dona Marinalva, Zequinha e todos da família. Felipe também conosco. Nossa amiga Neuza Petinga, por sua saúde, por sua família. Também para a Dona Dona Salvini e família no São Pedro, que Deus abençoe. Marilândia, professora, com muito carinho, orações para nossa amiga Júnia Catequista. Deus abençoe, Júnia, pela Júnia Catequista, pelo dia do catequista. Minha catequista, Júnia, um abraço para você, minha amiga. Tudo de bom, Deus proteja sempre. Dona Silvia, na Rua Bela Vista, aqui conosco nas orações. Ana Paula e família, também Júnia Catequista, falei, tá vendo? Tá na mente. Cleusa Alves, nossa amiga Pureza, Rosana Viana e família. Dona Terezinha Ribeiro, que Deus abençoe sua saúde, toda a família, Dona Terezinha. Pedidos também aqui de Dona Maria Senhora e família. Intenções de Tereza Maria de Jesus, Alzirinha, Dona Roxa, Minha e família, Gilda, Dona Carmina e família na Rua Mestre Pereira, Dona Valdícia, Edmar Machado, Rodolfo Reis, Chique e família. Neguinho da Horta, que Deus abençoe sua família. Orações para Cida, para Dona Solange, também para todos da família. Dona Lourdes aqui com a gente, Deus abençoe Dona Lourdes. Também para todos em Águas Vermelhas, sua querida irmã, toda a família, que Deus abençoe. Pelo descanso eterno da sua mãezinha, Dona Marita, que Deus a tenha. Intenções aqui também, vamos lá, dando continuidade. De Paulo Sérgio, Getúlio Vargas, Nilde em Divisa Alegre. Claudenice no Craúno, Cláudia Lima também, que seus pedidos. Nera da Fazenda Primavera, Espão João Batista, filhos Jusicleide, Juscelia, Jânio, netos Aisha, Charlotte, Miguel, Marina. Para Vandete, Ronaldo, que Deus abençoe todos da família. Intenções aqui também de Elza Rodrigues, dos Santos, Fazenda Sapé e Medina, pelo seu aniversário. Que Jesus abençoe. Quem mais está aqui com a gente? Orações para Lara e família em Pedra Azul, para a mãe Elisa, Eliane, Elias, Isaías, Vitória, Emerson, João Vitor, Zé, Tião e Alcino e todos os familiares. Intenções também de Dulce. Deus abençoe Dulce, nossa amiga Dulce da Vila da Grafite, também é catequista. Parabéns, Dulce, pelo dia da catequista, do catequista da catequista. Deus abençoe todos vocês aí. Orações para toda a família, para os filhos, Maria Isabel, Yasmin, Messias, o esposo André, a Dona Maria José, sua querida mãezinha, para a irmã Ângela e todas as intenções. Que Deus abençoe, gente.
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1: 11:04.
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17: 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Vamos junto e misturado, como diz o ditador, aqui

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1: Minas Gerais se consolida como o segundo maior destino de entregas do e-commerce no Brasil. Minas Gerais se consolidou como um dos principais mercados do e-commerce brasileiro no primeiro semestre de 2026. Segundo a quinta edição do relatório Mapa de Logística, elaborado pela Log, o estado figurou como o segundo maior destino de envios do país, ficando apenas atrás de São Paulo. O levantamento apresenta dados de tendências de entregas de pacotes no primeiro semestre de 2026 no Brasil. O resultado reforça a relevância do território mineiro como mercado consumidor e polo estratégico para a distribuição do comércio eletrônico nacional. Comércio eletrônico nacional. Um dos destaques do levantamento é o protagonismo das pequenas e médias empresas na movimentação do setor em Minas Gerais. No período analisado, as médias e pequenas empresas responderam por 9% dos envios originados no estado, superando a fatia das grandes marcas, que registraram 5%.
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1: Anvisa atualiza regras de segurança sanitária para aviões e aeroportos. A Anvisa atualizou as regras de segurança sanitária para aviões e aeroportos. A nova resolução foi publicada no Diário Oficial da União, substitui a regulamentação que estava em vigor desde 2002 e cada uma dessas áreas deverá contar com um plano de gestão específico. As medidas entrarão em vigor em 150 dias e serão aplicadas a aeroportos das classes 3 e 4 e as empresas de transporte regular de passageiros que operem aeronaves com banheiros ou instalações hidráulicas. Os aeroportos deverão fornecer água potável, realizar a limpeza e desinfecção dos terminais, fazer o gerenciamento de resíduos sólidos e influentes sanitários, manter o controle de pragas, cuidar dos sistemas de climatização e oferecer serviços de saúde, incluindo atendimento pré-hospitalar móvel. As companhias aéreas, por sua vez, deverão manter a qualidade da água consumida a bordo, realizar o controle sanitário dos alimentos servidos durante os voos, limpar e desinfetar as aeronaves e gerenciar os resíduos produzidos durante as viagens. Informações a qualquer momento em nossos plantões.
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1: Muito bem, a gente inicia a segunda parte do Bom Dia Oriente, já falando também da Farmácia Saúde Vida e falando do Vitamel, gente, aquela linha de suplementos alimentares que faz parte da vida de muitos brasileiros, com vitaminas e minerais desenvolvidos para auxiliar a energia, imunidade, bem-estar, aquela moleza danada, aquele cansaço. 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Agora tem... Paula Fernandes, seu de Minas. Aldenir, minha amiga, aí no bairro Bonfim. Bom dia, menino. 11h14, vamos de música.

0: Chico, senhoras e senhores, sensacional. Ele Natanzinho Lima, um beijo por minuto, Cristiano Neves. É, musical do Cristiano Neves, né, Droga Minha?
1: Beija, muita boa tarde, Deus te abençoe, oh, muito obrigada, meu amém. Dia hoje tá feliz da vida.
0: Graças a Deus.
1: Deus te abençoe muito e muito e muito
0: Deus
1: de coração.
0: Deus abençoe também, querida Carminha, dê um abraço toda minha amiga Dorinha, também toda a família, minha amiga Manuelina, todos aí do Lajeiro Pedreiros, muito obrigado. Daqui a pouco tem a música da Lu, né, Lu vivendo e existindo, Sérgio Silva. Dona Maria de Luz, o seu pedido, o seu aí. Daqui a pouco a música dela aí também. Deixa comigo. Bom, agora que eu faço o quê, hein? 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
0: Oriente 11:27, bom dia.
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7: Bora! Oriente, 11h33.
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A amiga dona Ana Maria do Tombo tava fazendo um passeio no Brasilzão afora aí, né, dona Ana? Mas agora ela tá pertinho já, tá ali no Vale do Rio Doce, logo logo tá descendo ali pelo Vale do Mucuri, que em breve tá chegando o nosso Vale do Jequitinhonha, ali na Pedra do Boi, no seu cantinho maravilhoso. Um lugar bacana demais, acolhedor, né, dona Ana? Oh, beleza. Enquanto isso, um abraço para todos aí do Vale do Rio Doce, a galera de Valadares, Santinho e toda a família. Que Deus abençoe todos aí, dona Ana. E curta bastante a família e viva a vida, minha amiga. É isso. Um forte abraço e obrigado pelo carinho. Onde que ela vai? Ela tá com a gente pelo aplicativo. Não abandona a gente, não. Isso é muito bacana, muito gratificante. 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Alô, Vitão! Bora, Lucilene! Bora, Lu! Trabalho de Lúcio e seu vídeo! Então, pra curtir aí, ó, Sérgio Silva, vivendo e existindo. Vivendo ou existindo? Aí, garoto. Vai, pô! Toca a música, menino! 11:37, vai.

0: Zanete Cristioni, a fama de louco na Oriente, senhoras e senhores. Continua.
1: Bom dia, Oriente.
0: Ô, dona Ana, no tombo, né, dona Ana? Vale em Pedra do Bolo, uma região toda ali, Pedra do Bolo, tombo, Bidó, Veredo, um monte de comunidade, só gente boa, né? Ô, povo bom, Deus abençoe toda a galera na companhia da gente. Bora! Agora, relento do forró, chora Carolina. Alô!

0: curtir já em seus teclados, menina. Alô, galera do Crauno.
1: Bom dia.
0: Alô, Dora, Deizitão, Nice, galera de Caxias e Pajeú.
1: Vamos chegar, chegando.
0: Meu amigo Jonathan. Ô, Jonathan, Deus abençoe, meu irmão. Tamo junto sempre.

na companhia da gente também, toda a família, que Deus abençoe todos vocês, tá, meus irmãos? É isso. Com muito carinho já em seus teclados agora, eu tô fechando minha participação nesse bloco que teve Cheio de Avião, Tarita Mel, Releito Forró, Cachorrinho do Vovô, Zé Neto Cristiano, Léo Foguete, Sérgio Silva, Vila Existindo. Na sequência, tem horário eleitoral gratuito e em Instantes Oriente Rede. Eu volto na segunda-feira, se Deus quiser, a partir das 9 da manhã, minha participação, eu chegando mais tarde por esses 35 dias aí. Se cuide, fique com Deus, obrigado pelo seu carinho!

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4: Oriente, agora 11h57.
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51: A Oriente FM informa a hora certa.
52: Oriente FM.
53: Meio-dia e 25 minutos.
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1: Uma salva de palmas do Guerrito, por gentileza.
0: Murilo Ruf, senhoras e senhores.
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3: Meio-dia e 45 minutos.
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Meio-dia e 54 minutos.

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1: Uma hora.
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14: Voltamos com o Café Express. Eu sou Vitória Vieira.
15: Eu sou Evandro e estas as manchetes de agora de mais um Café Express. Confira.
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14: Participantes do Mais Motoristas têm até 3/9 para enviar documentos.
16: Compra e venda de carro usado poderão ter transferência pelo aplicativo da CNH.
14: STF adia retomada do julgamento sobre uberização.
16: SLC Agrícola. O BSBB eleva recomendação com riscos do El Niño já precificados.
14: Minerva, Bradesco BBI não recomenda compra. Cerca de 138 mil candidatos do programa Mais Motoristas têm até o dia 3 de setembro para enviar a documentação exigida pelo edital por meio do portal do cliente do SEST Senat. Os participantes devem apresentar CNH, comprovante de residência, documento que comprove a situação no DETRAN e certidão de antecedentes criminais. Os documentos serão validados em uma etapa eliminatória e os candidatos aprovados poderão ser convocados até 2029. O programa é destinado a motoristas que desejam mudar a categoria de habilitação para C, D ou E e se qualificar para atuar profissionalmente.
16: A transferência de propriedade de carros usados poderá ser realizada totalmente de forma digital, reunindo várias etapas em um único processo. A mudança foi regulamentada pelo CONTRAN por meio da Resolução 1027 e permitirá integrar os procedimentos ao Renavam. A Senatran desenvolve uma ferramenta que possibilitará a transferência eletrônica entre pessoas físicas pelo aplicativo CNH do Brasil. Comprador e vendedor poderão registrar a negociação, assinar digitalmente a transferência, consultar e pagar débitos e taxas e concluir a mudança de proprietário. A vistoria do veículo continuará obrigatória e será integrada ao novo sistema.
14: O STF adiou sem data definitiva o julgamento sobre o reconhecimento de vínculo empregatício entre motoristas e entregadores de aplicativos e as plataformas digitais, tema conhecido como uberização. O caso envolvendo os recursos da Uber e da Rappi não foi analisado porque o plenário priorizou o julgamento de questões relacionadas ao marco civil da internet. As empresas contestam decisões da Justiça do Trabalho que reconheceram relações de emprego. A Uber afirma ser uma empresa de tecnologia e defende a livre iniciativa, enquanto a Rappi questiona decisões trabalhistas com base em entendimentos anteriores do Supremo. A PGR também se manifestou contra o reconhecimento do vínculo.
16: Confira só agora as notícias do mercado financeiro.
17: 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Tudo sobre a Bolsa de Valores.
16: O BSBB elevou a recomendação para as ações da SLC Agrícola de venda para neutra e aumentou o preço-alvo de R$ 13,80 para R$ 16,00 por ação, uma alta de 16% em relação à estimativa anterior. As ações da companhia avançaram 5,58% pela alta das commodities agrícolas e a revisão das estimativas pelo banco. A mudança de visão ocorre após o banco avaliar que os riscos de queda de produtividade provocados pelo El Niño, justamente um dos motivos que haviam levado ao rebaixamento anterior dos papéis, já estão incorporados ao preço da ação. Apesar do upgrade, o BSBB ainda não vê motivos suficientes para recomendar a compra de SLC3. O banco projeta uma normalização relevante da produtividade na safra após o desempenho excepcional registrado no ciclo anterior, principalmente para soja e algodão.
14: As ações da Minerva Foods apresentam um potencial de valorização de 70% até o preço-alvo de R$ 6,80, estabelecido pelo Bradesco BBI. Mesmo diante do espaço expressivo para alta, o banco mantém recomendação neutra para os papéis do frigorífico. A cautela está ligada principalmente a três fatores: balanço ainda pressionado, a demora na conversão do capital de giro em caixa e uma visão mais conservadora para o ciclo da carne bovina no Brasil.
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16: Este é o Café Express, você por dentro das informações do Brasil, do mundo, do agronegócio e da economia. Voltaremos a seguir com outras informações. Até já.
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1: 1:10.
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0: Safari. 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
1: É o Skin
0: do Eric Woods.
1: É o Eric.
0: Segura! Mais uma do Tchê.
2: 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Uma hora e 33 minutos.
3: Por mais que a gente queira que as coisas aconteçam do nosso jeito, o destino sempre bate de frente. 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

0: 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Oriente FM.
1: 1:40.
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1: 1:42.
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10: Tem que ir falar de amor.

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4: 2 horas.
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9: Olá, sua dose de cafeína com notícias está no ar. Eu sou Evandro e este é o Café Express.
10: E eu sou Vitória Vieira. Vamos às manchetes?
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9: Em 2 anos, 8% do gado vendido a frigoríficos na Amazônia teve problema socioambiental.
10: Apesar da liminar, Camex prorroga imposto sobre exportação de petróleo.
9: 70% dos jovens trabalham e 32% conciliam emprego e estudos no Brasil.
10: Fertilizantes Heringer volta à justiça e pede proteção de 60 dias contra credores.
9: A Aeres inicia conversas com credores e quer suspensão de execuções por até 60 dias. Quase 8% do gado vendido diretamente a frigoríficos da Amazônia Legal apresentou alguma irregularidade socioambiental entre 2023 e 2024, segundo auditorias do Termo de Ajustamento de Conduta da Carne. O índice foi de 7,51% acima do limite de tolerância de 4% estabelecido pelo Ministério Público. O compromisso determina que frigoríficos comprovem não adquirir animais provenientes de áreas com desmatamento ilegal, terras indígenas, unidades de conservação ou propriedades onde exista trabalho análogo à escravidão. Os dados foram divulgados pelo Ministério Público Federal e consideram transações realizadas entre janeiro de 2023 e dezembro de 2024.
10: A tributação de 12% sobre as exportações de petróleo bruto e minerais foi prorrogada por mais 60 dias pela Gemex Capex a partir de 8 de setembro. O imposto foi criado inicialmente por medida provisória em março, mas a MP perdeu validade em julho por não ter sido aprovada pelo Congresso. Na sequência, a Camex retomou a alíquota por decisão administrativa. A Associação Brasileira de Empresas de Exploração e Produção de Petróleo contestou a medida na Justiça, que suspendeu a cobrança, mas não autorizou a restituição dos valores já pagos.
9: 7 em cada 10 jovens brasileiros entre 16 e 29 anos trabalham ou fazem estágio, segundo pesquisa do Observatório Fundação Itaú, realizada com apoio do Datafolha e do Instituto Locomotiva. Entre os entrevistados, 32% conciliam trabalho e estudos, enquanto 39% trabalham exclusivamente. Outros 16% apenas estudam e 13% não trabalham nem estudam. A possibilidade de conciliar as duas atividades varia conforme a condição socioeconômica. 48% dos jovens das classes A e B conseguem fazê-lo, contra apenas 16% das classes D e E. Também há diferença racial, com maior proporção entre jovens brancos do que negros.
10: Vamos com as últimas notícias do mercado financeiro.
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10: A Fertilizantes Heringer recorreu novamente à justiça diante das dificuldades financeiras. A companhia informou que ajuizou um pedido de tutela de urgência cautelar em caráter antecedente. Na prática, a medida busca suspender por 60 dias as execuções de dívidas movidas por credores. O período deverá ser utilizado pela fabricante de fertilizantes para conduzir um processo de mediação e buscar alternativas para reorganizar a estrutura financeira. Segundo a Heringer, a tutela possui caráter temporário e pretende criar um ambiente administrativo e financeiro mais organizado e estável para as negociações.
9: A Aeris, fabricante de equipamentos para o setor de energia eólica, entrou com uma ação cautelar para suspender por 60 dias as execuções judiciais motivadas por credores. A empresa pretende utilizar o período para renegociar suas dívidas e adequar sua estrutura de capital, a capacidade de geração de caixa e as perspectivas futuras. Segundo a companhia, a medida é temporária e não afetará suas operações, clientes, fornecedores ou parceiros. A situação ocorre após outras empresas como Casas Bahia e Marabras também enfrentarem dificuldades financeiras. Desde sua abertura de capital em 2021, as ações da Aeris acumulam desvalorização de 98%.
10: Obrigada pela companhia, um ótimo fim de semana. Segunda-feira te espero. 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
3: 2:09.
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0: Mário Fernandes, uma salva de palmas, galera.
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2: 2:42.
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2: 15 horas e 2 minutos.
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1: Bom final de semana pra você. Tô chegando. É o Cai no Laço no ar. Prazer, aqui é o Fernando. Mais um final de semana em nossas vidas. É o último final de semana do mês de agosto, diga-se de passagem, né? Bora caprichar então nesse programão, vamos lá.
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1: E vamos lá, conferindo aí a nossa programação. Segue.

0: É que é isso, Rio de Janeiro!
1: Pois é, meus amigos, não é brincadeira não, né? Agosto tá entrando aí na reta final, mas a nossa programação, ela continua com energia total. Obrigado a você que acompanha, pra você que participa, pra você que faz parte da nossa audiência. Vai mandando seu WhatsApp aí, vai pedindo a tua música aí. E conte onde você tá ouvindo a rádio. Aqui é a sua participação, deixa o rádio ainda mais animado. Bom final de semana pra você!

0: sensacional, é uma atrás da outra. Fala a verdade, é só música boa aqui na nossa programação, na programação da Oriente. Aliás, só lembrando, né, você que tá aí na sintonia, que você pode mandar um WhatsApp aqui pra nossa programação e pedir a sua música. O número do nosso WhatsApp é 33997096596. Também através da nossa página no Facebook, que é o www.facebook.com/RedeOrienteFM. Vai lá, segue a gente.
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0: continuando por aqui, né? A nossa programação não pode parar e os abraços também não. Vamos lá, Vicentina, tá junto com a gente. Obrigado pelo carinho. Alô, meu amigo Cláudio. A Maria Helena também tá acompanhando o nosso programa. A Márcia. O Samuel também, o Gleidson e o Geraldo Luiz na sintonia da nossa programação. Aquele abraço. Essa é a sintonia mais gostosa do seu rádio 98,3.
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3: 15 horas e 23 minutos.
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0: 10:27.
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2: E a gente segue por aqui com muita música boa. Se você não participou ainda, vamos anotar aí o nosso WhatsApp: 33 99709 6596. Esse é o WhatsApp da Oriente FM. Participa aí.
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2: Essa é a trilha sonora da sua programação. Vamos lá, continua.

Pois é, pessoal, último final de semana de agosto chegando e a melhor trilha sonora está no ar. Nós sempre agradecemos a companhia de todos que estão ligados aí na nossa programação. Vamos aproveitando aí para poder visitar também as nossas redes sociais, para poder curtir as publicações e compartilhar, tá? Rádio Bom é rádio feito com a participação de todo mundo, então manda ver.

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2: Sogra, tô querendo namorar, não, mas se quiser vir aqui em casa hoje e ficar pra sempre, tô à disposição. Posta foto junto com a música romântica de fundo.

0: calor e os abraços não param na nossa programação. Vamos lá, minha amiga Cidinha, todo dia acompanhando a gente, a Selma, a Helena também está acompanhando o nosso programa, o Marcelo. Alô, João Roberto, um abraço para você, o Nilson. A Thalita Oliveira também, o Jorge Melo. Alô, Beatriz, valeu.
1: Pessoal, nosso programa dá um tempinho, mas é coisa rápida. Depois do intervalo eu trago muito mais música para você.
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0: 15:40.
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0: E vamos lá, fique ligado, viu? Porque tem muito sucesso pra você por aqui. 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
0: Música boa pra você é aqui na nossa programação.

0: Araújo e DJ Toneto. Os cowboy tá muito louco, filho.
1: Que bom que você está acompanhando o nosso programa com muita música boa, muitas informações também, né, do Brasil e do mundo. E as suas participações através do WhatsApp, vai mandando aí, porque daqui a pouquinho rola aquele salve, daqui a pouquinho vai rolar aquele super alô.
2: Marinhana.

0: Pergunta do Pião.
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0: maravilha sensacional, muita música boa pra você no seu dia. Esteja você em casa, no trabalho, obrigado pela audiência, dando uma caroninha pra gente, é hora de mandar alô. Quem mandou o WhatsApp aí pra nossa programação é o Leandro, o Pablo Magalhães também tá na sintonia, a Nathalie, a Denise Vieira, obrigado pelo carinho, a Márcia, a Cristina, estão no trabalho acompanhando o nosso programa, o Lindomar também e o Evandro. Obrigado pelo carinho, daqui a pouquinho tem mais alô, vai mandando seu WhatsApp aí. Rádio Oriente FM, obrigado pela sua audiência.
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0: 16 horas e 1 minuto.
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0: 16:06.
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0: E vamos lá, a sequência de músicas por aqui, não para.

0: gastou dinheiro à toa, né?
1: É a música mais gostosa no seu rádio. Obrigado pela audiência. Continue participando aí através do WhatsApp, porque daqui a pouquinho vai rolar aquele salve. Daqui a pouquinho vai rolar aquele alô pra quem tá acompanhando a nossa programação. Obrigado aí pela audiência. Vamos lá, a música continua.
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0: muita música boa pra quem tá na sintonia da nossa programação. Se você não participou ainda, participa aí, tá? Vamos lá, mandando alôzinhos pra Rosemary. Obrigado pelo carinho, Renato Vieira também. Alô, Mauricéia. Um grande beijo pra você. O Gilvan tá na sintonia. O Ângelo tá trabalhando, curtindo a gente no radinho. A Rosilene também, a Rosilene Silva. E o Regis, Regis Floriano, obrigado pelo carinho. Daqui a pouquinho tem mais alô.
1: Pera lá, gente, eu já volto, já volto. Que bom ter você junto com a gente por aqui, viu?
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4: A Oriente FM informa a hora certa.
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4: 16 horas e 21 minutos.
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22: Oriente. 16 horas e 26 minutos.
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1: Puxa vida, e o mês acabou, meu Deus do céu. E ó, último final de semana tá aí, do mês de agosto. Mas ainda dá tempo de aproveitar a vida, dá tempo de aproveitar muita música, muita diversão. Nosso agradecimento especial a você que está em casa, para você que está no trabalho, no trânsito, ou reunido aí com os amigos, né? Pode enviar sua mensagem para o nosso WhatsApp, participar da programação, porque a sua companhia é o combustível da nossa programação. Olha, você pode continuar participando aí, mandando seu WhatsApp para a nossa programação. O número é 33997096596. Essa é a Rádio Oriente FM. Manda aí o seu WhatsApp pra gente. Vai lá.
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1: 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E vamos lá, conferindo aí a nossa programação. Segue.
27: Ó.

0: Despertador!
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2: Nilson Neto e Ana Castela.
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0: música maravilhosa que você gosta rola aqui na nossa programação. Nosso muito obrigado pelo seu carinho, pela sua audiência. Continue pedindo a tua aí através do nosso WhatsApp. Daqui a pouquinho a gente vai mandar aquele alô pra galera toda que tá na sintonia aí. E claro, sua canção também rola aqui na nossa programação, né? Muito bom saber que você tá aí. Esteja você em casa, no seu trabalho, esteja você aí dando uma caroninha pra gente no teu carro, no teu caminhão. Nosso muitíssimo obrigado pela tua audiência. Vamos lá, a programação não para.
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0: Quem gostou faz barulho aí, churrasco com fome.
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0: legal que você está aí acompanhando o nosso programa. A gente fica muito agradecido pela sua audiência. Vai pedindo o seu som, mandando seu alô. Agora é hora de mandar beijinhos e beijinhos e beijinhos para minha amiga Luluzinha Pires. A Michirlânia também está na sintonia. Obrigado pelo carinho. O Zé Bernardo também está acompanhando a gente aí. Valeu. A Marinalva Santos, o Silvio e a Geriane também está acompanhando o nosso programa. Um grande abraço. Continue na sintonia aqui na 98,3.
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1: 16:42.
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0: 16h48.
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2: Programação sensacional pra você que tá curtindo aí a gente. Nosso muito obrigado pela sua audiência. Já participou do programa? Manda o WhatsApp aí pra rádio, fica à vontade. Daqui a pouquinho a gente vai mandar aquele super alô pra todo mundo aí na sintonia. Pede sua música, manda abraço, mostra que você tá na sintonia. Se você ainda não acessou as nossas páginas nas redes sociais, acesse e participe também. Dá um like lá pra gente, siga a gente nas nossas redes sociais. Vamos lá, a programação segue. 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
2: E vamos lá, porque por aqui é só música boa.

Aquela música que você gosta, na melhor programação do seu rádio. Você participa, você pede, a gente, né, vai anotando aqui os pedidos musicais, mandando para o programador e a qualquer momento rola na nossa programação. Vamos nessa, a música continua.

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0: Fred Romário!
1: Hora de mandar aquele alô bacana pra quem tá na sintonia da programação, minha amiga Silvia Tênis, a Rafaela também tá junto com a gente, obrigado pelo carinho, alô Leandro, o Edgar, o Marcos, alô Sueli, daqui a pouquinho a gente manda mais alô.
2: E aí, tá curtindo? Claro que tá, tá gostando? Espero que sim. Então, aguenta a mão aí que a gente já volta com muito mais músicas pra você, peraí.
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6: 17 horas e 2 minutos.
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0: 5:08.
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2: E vamos lá, porque por aqui o ritmo não para, continua.
3: Olha, você pode continuar participando aí, mandando seu WhatsApp para nossa programação. O número é 33997096596. Essa é a Rádio Oriente FM. Manda aí o seu WhatsApp pra gente, vai lá.
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2: E vamos lá, se prepara aí, porque tem muito mais sucesso chegando.

Sensacional, tá vendo aí, né? Só musicão pra quem tá acompanhando a nossa programação nesse dia maravilhoso. Continue participando da nossa programação, porque daqui a pouquinho eu vou mandar aquele alô sensacional pra você. Vamos lá, a música continua.

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1: Tem mais alô chegando pra galera que tá na sintonia da nossa programação. Minha amiga Romilda, Adriana Moraes também, o Cleiton. Alô, Cláudia, Isabel. Alô, Márcia. Claudemir também tá na sintonia. Um abraço pra vocês aí. Daqui a pouquinho a gente manda mais alô.
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2: 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Oriente FM. 17:22.
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2: Cinco horas e 23 minutos.
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0: Pois é, mês de agosto tá entrando em sua reta final, mas ainda nós temos aí muita música, muita diversão e boas vibrações para compartilhar, né? Obrigado por estar conosco em mais um final de semana e fortalecer essa conexão tão especial entre a gente. Rádio Oriente FM, sucesso o tempo todo.
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0: Respira fundo aí, curte o que vem agora, porque é só música boa.
2: Só aviso, só, pessoal.

dia maravilhoso e que dia sensacional, porque você está aí acompanhando a nossa programação. Nosso muito obrigado pela sua audiência. É muito bom saber que tem assim, ó, um monte de gente ouvindo a gente por toda a cidade. Obrigado pelo carinho, muito obrigado pela sua sintonia. Vamos nessa, a música não para. Aquela

0: E tem mais música chegando pra você aqui na Rádio Oriente FM.
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0: vamos de alô. Meu amigo Jorge Melo tá na sintonia, Julieta. A Silvana Aparecida também, Simone Machado, Matheus e o Eric Blasques também tá acompanhando a gente sempre aí. Valeu!
1: A nossa rádio é a primeira no seu ritmo, hein? Fala a verdade. A gente já volta.
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1: 17:44.
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0: 5:48.
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2: Que bacana, que não faltam motivos para poder sorrir, renovar as energias e aproveitar cada instante. Fale com a gente pelo WhatsApp aí, escolha seu som favorito e venha deixar a sua marca em nossa programação. Vai lá, tô aguardando, hein? E como é bom saber que você tá aí junto com a gente, na 98,3.
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3: Paulo e Natan, Zé Neto e Cristiano, a parceria tá fechada.

E aqui é uma atrás da outra, menos intervalos, mais música boa, muita informação do Brasil e do mundo, muitos alôs também. Vai mandando seu WhatsApp aí pra gente. Aqui você fica muito bem informado e ouvindo a melhor programação musical. E a música não para. Vamos lá.

0: abraço, deixa eu ver, registrando as participações aqui. A Azelita na sintonia, Vera, o Alexander também tá junto com a gente aí, o Hélio, obrigado, Vinícius, o Augusto, alô Geraldo Souza, um abraço, e também o Ismael tá acompanhando o nosso programa aí. Obrigado pelo carinho.
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0: 18 horas.
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2: O anjo do Senhor anunciou a Maria, e ela concebeu do Espírito Santo. Ave Maria, cheia de graça, o Senhor é convosco. Bendita sois vós entre as mulheres, e bendito é o fruto do vosso ventre, Jesus. Santa Maria, Mãe de Deus, rogai por nós, pecadores, agora e na hora de nossa morte. Amém. Rogai por nós, Santa Mãe de Deus, para que sejamos dignos das promessas de Cristo. Oremos. Infundi, Senhor, como vos pedimos, a vossa graça em nossas almas, para que nós, que pela anunciação do anjo, vimos ao conhecimento da encarnação de Jesus Cristo, vosso Filho, por sua paixão e morte, sejamos conduzidos à glória da ressurreição, pelo mesmo Cristo, Senhor nosso. Amém.
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3: Pai, hoje eu não vim pedir riqueza, não vim pedir que a estrada seja fácil. Eu só vim pedir que o Senhor não solte minha mão. E Maria, mãe que conheceu a alegria e também conheceu a dor, leve esta oração até Jesus.

cheia de graça. O Senhor é contigo, eu sei. Bendita és entre todas as mulheres, bendito é o fruto que carregaste, o Rei.

nosso. Perdoa as minhas ofensas, as que o mundo viu, e aquelas que somente o Senhor conhece. Ajuda-me a perdoar quem deixou marcas em mim. Não me deixa cair em tentação. Livra minha família do mal. Livra meus filhos. Livra minha casa. E quando minhas palavras terminarem, que Maria continue rezando comigo.

0: que estas duas orações caminhem comigo.
1: Pai Nosso,
0: escuta esta oração. Ave Maria, segura minha mão. Pai Nosso que estás no céu,
2: Ave Maria,
0: cheia de graça, quando eu não souber mais orar, que estas palavras falem por mim. Amém. Amém.
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4: 18:10.
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6:11. 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

É isso aí, bom final de semana para você. Pois é, nem tudo o que demora está dando errado. Algumas coisas estão apenas criando raízes, tá, gente? A gente vive aí numa época em que tudo parece precisar acontecer com muita rapidez. E a gente quer respostas imediatas, resultados visíveis e soluções que não demorem. E quando algo foge do prazo que a gente imagina, a gente começa a pensar que nós estamos no caminho errado, que a gente perdeu aí uma oportunidade ou que os nossos esforços não estão valendo a pena, principalmente nesse tempo em que os meses passam tão rápidos, não é? Olha aí o mês de agosto acabando, parece que a gente não criou nada, não progrediu nada. Mas nem tudo o que demora está dando errado. Algumas conquistas elas precisam de tempo para poder criar raiz. E raízes fortes, inclusive. Antes de uma árvore oferecer sombra, frutos, ela vai passando por um longo período, crescendo em silêncio. E aí, durante essa fase, quase ninguém percebe o que está acontecendo. Mas é justamente ali, debaixo da terra, que ela vai encontrando forças para poder permanecer em pé diante das tempestades. Talvez você esteja se dedicando a um projeto e ainda não tenha alcançado o resultado esperado. Talvez você está procurando uma oportunidade, tentando reconstruir uma relação, lutando para colocar a vida em ordem. A ausência de resultados imediatos não significa necessariamente que o seu esforço seja inútil. Existem processos que não podem ser apressados. Não confunda demora com derrota. Algumas respostas chegam mais tarde porque você ainda está sendo preparado para recebê-las. Há responsabilidades que exigem maturidade, meu amigo. Oportunidades que podem pedir até conhecimento a mais do que você acha que conhece. E conquistas que precisam encontrar uma pessoa emocionalmente pronta para administrá-las. Você está pronto? Enquanto espera, continue fazendo a sua parte. Estude, trabalhe, organize-se e corrija aquilo que for necessário. Ter paciência não significa permanecer parado. Significa avançar sem permitir que a ansiedade destrua o que está sendo construído. Também não se compare com quem chegou primeiro. Você não conhece toda a história. As oportunidades nem os desafios daquela pessoa cabe a você. Cada caminhada possui um ritmo. Há flores que desabrocham na primeira e outras que esperam outra estação, mas nenhuma perde sua beleza por florescer depois ou antes. Talvez o tempo esteja protegendo você de uma decisão precipitada. Talvez uma porta ainda não tenha se aberto porque existe algo melhor sendo preparado. Não dá para saber. Nem sempre compreendemos os motivos da espera, mas podemos escolher não transformar a incerteza em desespero. Deixa nas mãos de Deus. Fortaleça sua fé durante o processo. Deus também trabalha nos períodos em que nada parece mudar. O silêncio ele não é um sinal de abandono. E a espera não significa que a sua oração foi esquecida. Algumas bênçãos precisam chegar no momento certo para não se transformarem em pesos nas mãos de quem ainda não estava preparado. Olha lá para trás e veja quantas coisas que um dia pareciam distantes acabaram acontecendo. Você já atravessou

0: pessoal de Santa Cruz de Salinas, Curral de Dentro e também Ninheira. Muito obrigado pelo carinho, muito obrigado pela sintonia de cada um de vocês aqui na Oriente.
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0: Vamos de abraço, deixa eu ver. Registrando as participações aqui. A Zenita na sintonia, Vera. O Alexander também tá junto com a gente aí, o Hélio. Obrigado, Vinícius, o Augusto. Alô, Geraldo Souza, um abraço. E também o Ismael tá acompanhando o nosso programa aí. Obrigado pelo carinho. Pessoal, segura as pontas aí que eu volto já.
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1: 18 horas e 27 minutos.
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6: 6:30.
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10: Muita música boa pra quem tá na sintonia da nossa programação. Se você não participou ainda, participa aí, tá? Vamos lá, mandando alôzinhos pra Rosemary. Obrigado pelo carinho. Renato Vieira também. Alô, Mauricéia. Um grande beijo pra você. O Gilvan tá na sintonia. O Ângelo tá trabalhando, curtindo a gente no radinho. A Rosilene também. A Rosilene Silva. E o Regis. Regis Floriano, obrigado pelo carinho. Daqui a pouquinho tem mais alô. Se você não participou ainda, vamos anotar aí o nosso WhatsApp. 33 99709 6596. Esse é o WhatsApp da Oriente FM. Participa aí.
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10: Respira fundo aí. Curte o que vem agora, porque é só música boa.
12: Madruga.

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maravilhoso e que dia sensacional. Porque você tá aí acompanhando a nossa programação. Nosso muito obrigado pela sua audiência. É muito bom saber que tem assim, ó, um monte de gente ouvindo a gente por toda a cidade. Obrigado pelo carinho, muito obrigado pela sua sintonia. Vamos nessa, a música não para.

0: vamos de alô. Meu amigo Jorge Melo tá na sintonia, Julieta. A Silvana Aparecida também, Simone Machado, Matheus e o Eric Blasques também tá acompanhando a gente sempre aí. Valeu!
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0: A Oriente FM informa a hora certa. Oriente FM.
1: 18:44.
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0: 16:48.
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2: Pois é, estamos juntos em mais um final de semana, fechando agosto com alegria, música e alto astral. Muito obrigado pela audiência e pelo carinho de sempre, né? Você pode pegar teu celular, mandar seu alô aí pelo WhatsApp, você pode pedir aquela música super especial e participar também, porque por aqui quem faz a programação acontecer, você sabe, é você, né? É você! Segunda-feira vai ser o último dia do mês de agosto, segunda-feira vai cair no dia 31 e vamos dando boas-vindas aí ao mês de setembro.
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3: E vamos lá, se prepara aí porque tem muito mais sucesso chegando...

0: Valeu!
1: Obrigado, gente.
2: Sensacional, tá vendo aí, né? Só musicão pra quem tá acompanhando a nossa programação nesse dia maravilhoso. Continue participando da nossa programação, porque daqui a pouquinho eu vou mandar aquele alô sensacional pra você. Vamos lá, a música continua.

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1: Luan Santana!
2: Água Boa de Minas, você de Encruzilhada na Bahia e também Itabuna na Bahia, ouvindo a gente, obrigado pelo carinho, obrigado pela sintonia de cada um de vocês, essa é a Oriente, um Brasil de audiência, meu amigo.
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0: mais alôs chegando pra galera que tá na sintonia da nossa programação. Minha amiga Romilda, Adriana Moraes também, o Cleiton, alô Cláudia, Isabel, alô Márcia. Claudemir também tá na sintonia. Um abraço pra vocês aí. Daqui a pouquinho a gente manda mais alô.
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4: 7 horas. 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
1: 7:07.
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3: 7:25.

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3: 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Oriente FM. 20 horas e 1 minuto.
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1: 20 horas e 16 minutos.
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7: 20 horas e 30 minutos.
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1: 20 horas e 47 minutos.
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